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12: 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Na Antena 102, a grande cantora, compositora Roberta Miranda e o sucesso Meu Dengue.

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9: Eu não sei dizer pra você se essa versão que o Marcelo vai pôr no ar do modão Nuvem de Lágrimas tem participação da Fafá de Belém ou não. Eu sei que é modão. Chitãozinho e Xororó cantando Nuvem de Lágrimas. Música.

0: Muito obrigado, minha gente.
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1: Quase terminando o Sertanejo 102 desta primeira noite do mês de junho do ano de 2026. Vamos terminar com um modão, um clássico sertanejo inesquecível, uma top demais. Milionário José Rico e a moda Estrada da Vida. Bom fim de noite, bom mês de junho pra você. A gente vai se falando. Valeu, boa noite, tchau.

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1: Que delícia, hein? Vocês cantam comigo? Então agora. Meu mundo, você é quem faz. Os verdadeiros cantores, vocês.

Obrigado. Obrigado demais, gente. Ok. Obrigado, beijão pra vocês, gente.

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Bom dia, Jales. Bom dia, região. Sejam bem-vindos. É o programa Quintal da Antena, a partir de agora, na Rádio Antena 102 FM. De Jales para todo o Brasil, vamos juntar a família sertaneja, iniciarmos juntos mais um dia, mais uma manhã. É uma madrugada que está terminando, um novo dia se aproxima e com as graças de Deus estamos juntos. Sejam bem-vindos ao nosso programa, que tem muitas atrações, tem informações do tempo, tem notícias da polícia, tem a sua participação, tem a Kombi do Assis Duarte, tem o nosso cafezinho, enfim. A família sertaneja, a partir de agora, tem música e informação no programa Quintal da Antena.

nosso programa até às 7 horas da manhã. Sejam bem-vindos. Obrigado a você, a sua família, ao trabalhador, a senhora, o senhor. Muito obrigado, minha gente, pelo carinho, pela companhia. Programa Quintal da Antena e o melhor da música sertaneja.

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3: O nosso programa Quintal da Antena até às 7 horas da manhã. Das 6 às 7, a música raiz e o modão sertanejo também, né? Que vai até às 7 horas da manhã. Às 6 tem a previsão do tempo, tem as notícias atualizadas do setor policial com o Assis, enfim, tá tudo aqui na programação 102, nesta manhã que estamos começando juntos.

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1: É a Rádio Antena 102, Jales, São Paulo, nosso programa Quintal da Antena. Você participa com a gente no nosso WhatsApp 997-359981. Pode gravar agora a sua mensagem, daqui a pouquinho vamos te ouvir, vamos dar vez e voz aos nossos ouvintes mais uma vez, né? A participação pelo nosso WhatsApp 997-359981.

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1: Mandar um abraço a todo o nosso time forte de patrocinadores que há muito tempo estão conosco neste horário das 5 às 7 da manhã no programa Quintal da Antena. A todos os nossos parceiros comerciais, àqueles que mandam os seus conselhos comerciais nos nossos intervalos, o nosso muito obrigado, uma excelente manhã, mais um dia juntos aqui pela Rádio Antena 102.

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1: Programação 102 até às 7 horas da manhã, Rádio Antena, programa Quintal, a participação dos nossos ouvintes, a nossa Kombi tá aqui no pátio, tá esperando você para passear com os nossos ouvintes, tomar o cafezinho do quintal, as notícias do setor policial, a previsão do tempo e o mais importante, né? Você aí do outro lado do rádio começando mais um dia junto conosco. Música.

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1: Antena 102, a rádio da sua cidade, programa Quintal da Antena. Bom dia, Jales, bom dia, região. Bom dia a você, trabalhador. Bom dia a você, trabalhadora. Bom dia a toda a criançada, bom dia aos jovens. Bom dia a você que todas as manhãs está com a gente aqui na programação Antena.

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1: Rádio Antena 102, Quintal da Antena. Juntos nesta manhã aqui pela programação 102. Acelerando a nossa Kombi, passeando com os nossos ouvintes de Jales e região. Sempre um prazer, uma alegria estar com você, estar com a sua família. E juntos vamos começando mais um dia.

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1: Rádio Antena 102, programa Quintal até às 7 da manhã. 997-359981, vai mandando a sua mensagem. Você pode mandar por escrito, pode gravar, tá? Você fique muito à vontade, interaja conosco, faça parte da nossa programação, porque com muito carinho, todos os dias de segunda a sexta-feira, estamos juntos por aqui no programa Quintal da Antena.

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6: Vou mandar um abraço pro Juninho e toda a turma da Casa de Carne JN, lá o expediente Assis. O Assis reclama, viu, Juninho, todo dia, eu tava dormindo gostoso, né? Aí tive que levantar. O Juninho já levantou também, às vezes ele levanta sob esse somzinho aqui, ó. Se ele escutar alguém batendo na porta, ele já sai correndo de medo que é balde. Não é, Juninho, não é não. Então vamos mandar um abraço a toda a turma, já tá no expediente preparando, né? 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Um abraço então pro Juninho e aos seus auxiliares, os Junietes. Os Junietes, não é as Junietes, viu, Assis? 6:07. Na nossa manhã de terça-feira, a Kombi, né, Assis? O Assis, doutor Luciano Leão mandou uma mensagem aqui. Eu queria que você desse uma corrida depois, tá? Pra dar uma carona pra ele. Ele gosta na frente, tá? Põe ele no banco da frente, tá bom? Doutor, um abraço ao senhor, bom dia. Esfriou um pouquinho, né? O Assis tá todo machão aqui, dizendo, ah, hoje não tá frio, não. No relógio do carro, tava marcando agora há pouco 15 graus, né? No termômetro do carro. Aqui na rua 24, onde nós estamos agora, tá marcando 17. É, 17 é suportável, mas eu acho que tá um pouco mais frio, né? Olha, o João Nicoletti pediu para pilotar a Kombi para dar uma carona, né, para os seus amigos, né? Tá tirando leite, tá com frio. É, passou pelo método do balde. Ô, seu João, dona Lourdes. Deixa o homem tranquilo, dona Luz. Não joga água nesse frio não, né, Assis? Pode não, depois esfria demais o motor. 6:08. Depois que esfria muito o motor, é difícil pegar, né, Assis? Depois que gela, assim, ó, dá aquela, sabe? Complicado. A Irene e o Luizão, o Claudemir, a Sônia Regina, tá ouvindo a gente. Muito obrigado. Viu a Vera ligadinha na 102. O Baixito, o Cido, a Emily tá ouvindo, a Sueli, a Sandra, muito obrigado, viu? Deixa eu mandar um abraço aqui, meu amigo Gustavo Ladavance, tá sintonizando o nosso programa. Rádio Antena 102. Vou mandar um abraço aos retireiros todos, seu Tuninho, alô, seu Tuninheira, seu Ademir, Leandro Bigode, um abraço pra vocês. Essa boda é boa demais da conta. 6

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7: Rádio Antena 102, 6 horas e mais 19 minutos. Diz o Assis que não tá muito frio. Aí chegou o Wagner, né? O Wagner agora boiadeiro, não é mais o Wagner da Kelec, é o Wagner boiadeiro. E o Wilson da Horta, o nosso personal feirinha, falaram: Assis, vem aqui fora, você tá fazendo gracinha porque tá aí dentro, né? Tá calorzinho gostoso. Vai lá fora pra ver como é que tá a vida. Mas tá marcando 16 graus, caiu um grauzinho, Assis. 16 graus nesse momento, 14 a mínima, 27 a máxima. Provavelmente na madrugada bateu os 14 graus, né? A turma da madrugada sabe. Pra amanhã, amanhã vai esfriar mais, ó. 12 a mínima, 28 a máxima. Melhora na quinta um pouquinho. Dia 4, 15 a mínima, 30 a máxima. E sexta-feira, 15 a mínima, 29 a máxima. É o que está marcando aqui o portal Climatempo para os próximos dias. Tínhamos uma previsão de chuva, ó, continua assim, só que mudou para frente, ó, dias 11, 12 e 13, inclusive no dia 13, Wagner, tá marcando 16 milímetros e meio, tá? 16 e meio. Já pensou, Wagner, embarcar boi com chuva? É mais ou menos, não é muito bom não, né, Assis? Levar o Assis de ajudante, ele pega todo mundo, né, para pôr na Kombi, para deixar na corda, né? Você sabe mexer na corda ali, Assis? Você mexe bem na corda ou não? Mexe, né? Já mexeu mais quando era mais novo, né, Wagner? Agora, com a coluna dele, essa costela dele, né, doutor Luciano? Que não tá muito legal ainda. O Assis, aproveitar para mandar um abraço ao Robinho. Robinho mexe com celulares. Ele e toda a equipe da loja nos ouve, acompanha a gente todos os dias. Também quer andar de Kombi, para você dar uma paradinha depois, às 8 horas, para dar um giro no quarteirão. É ali na Rua 10, a loja dele, tá bom? Robinho, um abraço para você, muito obrigado. Ah, não, ele quer montar, ele vai escolher o banco. Ele ainda não conhece o automóvel. O Wagner, por exemplo, o nosso boiadeiro aqui, Robinho, ele gosta atrás. É, ele já vai direto pro banco traseiro, né? Principalmente quando tá frio, diz que aquele calorzinho nas costas do motor da Kombi é gostoso, né?
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7: E olha a hora, Brasil! Às 6:22, então vamos trocar essa buzina em breve pela buzina do boiadeiro, né? Vamos ali gravar, né? Qualquer hora, né? A buzina do boiadeiro, né, Wagner? Se é que tem a buzina, o Wagner tá ajeitando ainda o caminhão. É o seguinte, pessoal, o Wagner, nosso vizinho, nosso colega, auxilia o Assis aqui na madrugada, fica só os dois aqui às vezes, e aí ele trabalhou muitos anos na Kelex, se aposentou e agora tá no boiadeiro, né, por uns dias aqui, e ele estaciona o bruto aqui, vem ajudar o Assis, só os dois na madrugada, fazendo um cafezinho, que tal e coisa, né, Assis Duarte? E ele vai gravar a buzina do Brutão para nós. Gente, são 6:22. Infelizmente, né, Assis, ontem tínhamos uma notícia muito triste, o falecimento daquelas duas pessoas, do acidente, o choque frontal, e as notícias boas no policial são difíceis, né? E elas continuam sendo bem negativas ainda, né? Bom dia, seu Assis.
11: Bom dia, Claudinei, bom dia a todos os amigos. Estamos chegando com as informações do plantão policial. Na base operacional, a Polícia Militar Rodoviária, nós tivemos tranquilidade nas rodovias pertencentes à base da cidade de Jales. Mas na região, gente, notícias ruins. Um homem morreu em Urânia, atingido, foi atropelado por um caminhão canavieiro. Veja bem, um trabalhador rural de 60 anos, ele estava após, portanto, ser atingido por um caminhão canavieiro na estrada do Maracanã. É, a zona rural de Urânia.
7: Zona rural, né? É. Estrada não pavimentada, né? Assim, não, é estrada de terra.
11: A vítima chegou a receber esse primeiro socorro pela equipe de atendimento SAMU, mas deu entrada à Santa Casa já sem vida. Testemunha relataram que o homem trabalhava no transbordo de caixas de laranja do trator para um caminhão estacionado às margens da rodovia. No momento da atividade, um caminhão canavieiro da usina Colombo, que é sediado em Santa Albertina, passou pelo trecho, o trecho estreito, em velocidades que não considerável compatível com as condições da via, e o cavalo e o primeiro semi-reboque passou sem tocar no trabalhador. Porém, o segundo reboque atingiu de cheio. Com impacto, prensou a vítima contra a carreta do trator e arremessando, portanto, ao solo. Na sequência, uma das pernas também foi atropelada pelo transbordo. Portanto, o motorista do caminhão, canavieiro, não parou, não prestou assistência, deixou o local e foi embora. A Polícia Militar iniciou as diligências, conseguiu localizar o condutor já nas dependências da usina, em Santa Albertina. Chegando lá, conversa com ele, ele diz que não percebeu envolvimento no atropelamento. O caso foi, portanto, formalizado junto às autoridades policiais, para os procedimentos policiais, judiciário, de praxe, laudo de exame de corpo de delito, Instituto Médico Legal, a perícia técnica do local do acidente foi, portanto, por investigação da Polícia Civil agora e vai apurar um homicídio culposo na direção de veículo. Portanto, agora está...
7: Uma fatalidade, hein, Assis? Dá para mais ou menos imaginar, né, Wagner? Aqui era uma estrada apertada, passa, não... É um caminhão longo, né, Assis? O caminhão canavieira, ele é um caminhão...
11: Bitrem é ou um trimião, né, até.
7: É, às vezes, às vezes chega... É. E é difícil para ver, agora tem que ver as condições todas que agora vai ser apurado pela polícia. Se a estrada era realmente apertada, velocidade, tudo isso acaba atrapalhando ainda mais, né? Mas o que pesa e o que a gente deixa aqui, a lamentação, é a tristeza da vida, né? De um trabalhador que estava ali no expediente dele.
11: Mas não é só isso não, viu? Ainda tem mais notícias tristes aqui, tá bom? Vamos lá, nós tivemos também lá na rua Cacique, é um furto. O furto da rua Cacique, veja bem, um medidor de pressão, medidor de instrumento de pressão, de água, o relógio da Sabesp foi levado, Larápio levou o relógio, a casa estava vazia, a vítima disse que foi no sábado, tudo ok, e depois percebeu que o relógio tinha sido retirado, tinha sido levado por Larápio.
7: É, mas para que usar o relógio? Tem algum? Será que é o metal, será alguma coisa assim? Porque não é um produto, né, que tem valor comercial.
11: Vai experimentar. Bom, tivemos apropriação indébita também. A rua 11, em Jales, três cadeiras de alpendre, três cadeiras foi pedido a reforma. A vítima combinou a reforma das três cadeiras, pagando dos R$325 para a pessoa que ia reformar cadeiras, três cadeiras. Pagou o Pix. E aí, conforme combinado, não entregou. Ele liga, já não atendeu, ele registrou um boletim de ocorrência central. Também tivemos um acidente a João Amadeu, Quarto Centenário. A Polícia Militar foi atender uma ocorrência, uma motociclista e condutor sofreu, portanto, mal súbito. Esse motociclista colidiu contra uma caçamba que estava na calçada. Foi socorrido pelo SAMU à UPA. Outro acidente com vítima na rua 8, Jales. Policiais militares acionados via cupom, chegando no local, um Gol 2008 preto e uma Honda Bis 2024. O condutor do Gol, ao sair do estacionamento, no meio fio, ele não percebeu a motocicleta e colidiu contra a motocicleta. Na motocicleta, a condutora do motocicleta caiu, ela teve lesões, foi socorrido pelo SAMU à UPA. Também tivemos um tráfico de drogas ontem. A Polícia Civil, a DIS, Delegacia de Investigações sobre Entorpecente, foi a campo após denúncia de tráfico de drogas. Já tinha já denúncia em outras vezes. Chegando no local, aí descobriu que a vítima morava com a avó, o autor morava com a avó, e morava na rua Santa Teresa, no bairro do aeroporto. Aí aprendeu lá. Celulares, R$52 dinheiro, balanço de precisão, cocaína, uma trouxinha, pesando 4.24, haxixe, 1.78, maconha, 1.32. Bom, ele disse que era para o uso dele, mas tem a balança de precisão, tem aí algumas coisas que agora a polícia vai investigar, vai, portanto, com o celular, vai ver que realmente o que é que está acontecendo, ele está preso. Bom, produtor rural reage a um assalto de contrator e criminoso tem os pés esmagados, tem perna esmagada em Fátima Paulista. Isso aconteceu ontem em Fátima Paulista, viu? Olha, uma tentativa de assalto a uma propriedade rural mobilizou equipes policiais de resgate na tarde de ontem. Ontem no distrito de Fátima Paulista, distrito de Turmalina, a ação terminou com o produtor rural baleado nas mãos. Um dos assaltantes internado em estado grave após ser atropelado pelo maquinário agrícola. Três criminosos invadiu a propriedade rural, abordou o produtor que realizava trabalhos a bordo de um trator. No momento da abordagem, a vítima reagiu em legítima defesa. Utilizou do próprio veículo de trabalho, o trator, e avançou contra os suspeitos. Na tentativa de escapar da investida do agricultor, os dois assaltantes acabou, portanto, sendo atingido, enquanto que um deles foi atingido, as pernas, os pés. Após, portanto, o atropelamento, os dois comparsas arrastou um companheiro criminoso até uma área de mata para tentar estancar aí o sangramento. Tudo não deu certo, né? Contudo, diante das gravidades do esmagamento, a impossibilidade, portanto, da fuga do ferido e dos envolvidos, ligou para o serviço de socorro médico, pedindo, né, atendimento médico, e ele fugiu a pé no matagal. E o terceiro ficou, não é? O terceiro ficou durante o atendimento da tentativa, portanto, do roubo também. Um dos assaltantes efetuou um disparo contra o tratorista, contra a vítima. O projeto, portanto, de calibre 32 atingiu a mão da vítima. O relato aponta que o tiro foi em direção contra o rosto do agricultor. Como ele colocou a mão na frente da face para proteger, evitando que poderia, sem dúvida alguma, ter sido fatal. Após a fuga dos criminosos, o produtor conseguiu pedir ajuda a vizinhos da localidade que transportou ele até a rodovia para o encontrar ter agilidade no atendimento. Nisto, no local, a equipe da Polícia Militar já chegou interceptando o veículo e realizou os primeiros procedimentos de socorro contra a vítima extratorista. Ambos feridos foram encaminhados para Santa Casa de Misericórdia de Fernandópolis, até um criminoso que foi atingido aí pela máquina. O produtor rural recebeu atendimento médico necessário para o ferimento causado aí pelo disparo de arma de fogo. No seu estado de saúde é considerado estável. Já o suspeito de atropelamento do trator permanece em custódia policial internado. Estado grave. O hospital, ele está no hospital, está com lesões, portanto, dos membros inferiores, e diversos equipamentos da polícia militar, policiais civis, foram para o local, fizeram uma varredura na mata, em próximo, não encontrou, portanto, por enquanto, os dois assaltantes fugiram. Portanto, prova, agora estão tentando aí as circunstâncias para analisar o crime.
8: É uma situação diferente, né, Assis? Uma reação com o trator e zona rural, alguma coisa que a gente sempre fala aqui, como que é complicado quem mora, né, Wagner? Quem mora na zona rural, às vezes isolado, e aí foi uma tentativa de roubo, pelo que você está descrevendo, né, Assis? Que a pessoa reagiu. Reagir nunca é o conselho, né? Mas também aquele que mora na zona rural, se ele tiver ferramentas, condições e estado, né, que lhe garanta aí a legitimidade.
11: Suspeita, pode ter uma.
8: Se garantir. Eu tô com uma vontade de usar aquele equipamento do nosso colega aqui, do Anderson Cleito. Do sábado à tarde.
11: Você fala demais. Blá, blá, blá, blá.
8: Mas não é. Aqui é complicado, ó. Quem conhece a zona rural sabe que é difícil, né? E aí, de repente, o cidadão tá ali trabalhando, chega alguém para mexer nas suas coisas, no seu bem, no seu patrimônio, mas nunca reagir, né, Assis? Essa não é a indicação. Você vê aí que, de repente, poderia ter com ele pior, também, né? Ter sido pior com ele. Com a vítima, ele, pelo jeito, ele procurou o que aconteceu com ele, é complicado também, né?
11: Tem a suspeita que os caras três foram, uma máquina grande, ele estava trabalhando. Possivelmente estava interessado, era no maquinário.
8: Ah, sem dúvida.
11: Possivelmente tinha algum caminhão já ali por perto para carregar essa
8: máquina.
11: Então tem vários. A polícia está aí investigando e vai chegar.
8: Foi em Turmalina, Assis.
11: Foi Fátima Paulista.
8: Fátima Paulista, que é distrito de Turmalina. Mas isso. Sempre, né, Assis? Reagir não é a orientação. Reagir, não sei que você esteja numa condição muito favorável e ainda não é o aconselhado. É chamar a polícia, é deixar que a polícia resolva, né?
11: Bom, nós temos mais ainda.
8: Pode falar o que acha, não?
11: Não. Fala não, que você fala muito. Olha, homem encontrado morto com sinais de violência em propriedade rural em Urânia.
8: Ô, Assis, mas esse é o noticiário hoje, bem que você falou. Teve a ocorrência da zona rural lá do caminhão do transporte da laranja, né? Teve esse fato triste que aconteceu lá em Turmalina, Fátima.
11: Fátima Paulista. E agora, Urânia. O crime violento chocou, portanto, a zona rural de Urânia. Foi ontem à tarde, onde uma pessoa aposentada, João Batista Avelino, conhecido como o João Dudão, 60 anos de idade, foi encontrado morto em uma propriedade rural na estrada municipal que liga aí Urânia a São Francisco. Ali corre do Cascavel, Cabeceira. A ocorrência foi registrada pela Polícia Civil. Homicídio consumado, tendo aí a autoria ainda desconhecida. De acordo com o boletim de ocorrência, a vítima foi encontrada já sem vida, sem sinais vitais. Uma testemunha, portanto, que reside no local, inicialmente acreditava-se que a morte pudesse ser ocorrido por causas naturais, possivelmente um infarto. No entanto, ao retornar ao imóvel, o acompanhado do irmão, A testemunha constatou a existência de diversas lesões compatíveis com golpes de faca. Diz que foi vários golpes de faca no corpo, levantando aí imediatamente a suspeita de homicídio. Ainda, segundo o relato prestado à Polícia Civil da cidade de Urânia, testemunha havia dito saído do trabalho por volta das 8 horas da manhã, deixado João Batista sozinho na residência. A vítima possui uma limitação de mobilidade nos membros inferiores, decorrência de um acidente sofrido durante uma colheita de laranja. Ele era aposentado por invalidez. Ao retornar para o imóvel, isso por volta das 13h40, encontrou o aposentado já sem vida. A Polícia Militar foi acionada, comunicou imediatamente à Polícia Civil, equipe da Delegacia de Polícia de Urânia, compareceu ao local, acompanhado aí de perícia técnica, realizou um levantamento necessário para auxiliar as investigações. O corpo também foi encaminhado para o Instituto Médico Legal de Jales, viu? De Jales, para exames periciais. Outro detalhe que chama a atenção sobre investigadores é o desaparecimento do telefone celular da vítima. É que pode constar aí como objeto subtraído no boletim de ocorrência, está constando, e a informação poderá ser importante para esclarecimento do crime, né? Caso identifique aí o autor. O caso agora sobre investigação da Polícia Civil de Urânia, trabalha para esclarecer a dinâmica, identificar a motivação e a localização desse responsável por esse homicídio. Nós tivemos, portanto, essas informações aí, foi bastante triste, né?
8: E por coincidência, né, Assis, não é muito comum no noticiário, foram três em zona rural e três ocorrências que chamam a atenção aí pela gravidade, pelo risco dela, né, aquela do atropelamento lá do trator, e infelizmente duas pessoas aqui na região de Urânia. Esses dois óbitos em Urânia foram ontem, né, Cis?
11: Do Bitrem lá foi na sexta-feira. Foi para Santa Albertina, saíram, portanto, no encalço. Então houve uma movimentação muito grande a respeito deste caso. Agora, esse do homicídio foi ontem e também de Turmalina, Fátima Paulista, Turmalina também ontem.
8: Muito bem, mas daqui a pouco você volta então, pode ser?
11: Pode ser.
8: E as notícias também da sessão da Câmara daqui a pouquinho. Ontem o Assis, o nosso setorista, estava lá na Câmara Municipal. Agradecer a todos vocês, a nossa enorme audiência, Assis. Eu estou olhando aqui todos os dias, aquele velocímetro ali tá ali no limite, né? E a gente fica bastante feliz aí, todos os nossos amigos, com as pessoas também se manifestando, dizendo aí do risco que é a zona rural, realmente, principalmente período noturno, não foi o caso, me parece, dessa ocorrência aí, né, Assis? Mandar um abraço ao André, que trabalha no Banco do Brasil aqui em Jales, filho do seu Tuninheira. O André, ele espera esquentar um pouco, ele sai daqui, vai tomar um leitinho lá no curral com o Tuninheira, né, Assis? Mas não quer dureza, não. Então, um abraço pro André, obrigado aí pela carona, muito obrigado. Seu Isaías Denoni, que é a Kombi emprestada, porque falou o seguinte: a Kombi daria certinho, eu preciso fazer umas entregas de porcelanato. E avisa o Assis se ele tem condições de ajudar. O Wagner não ajuda. O Wagner vai ajudar ele sim, ele ajuda a carregar o porcelanato. Ele estando de folga, só que o Wagner tá, é joelho, é coluna, tá tudo danado, né, Assis? Vamos mandar um abraço ao doutor Pêgolo, que também tá ouvindo a gente. Doutor Marcos Pêgolo.
12: Pra carregar galinha.
8: O Pêgolo também quer visitar e o. Quer buscar milho verde, tá fora da época. Gente, vamos ao intervalo comercial, agradecer aos nossos ouvintes todos. Daqui a pouco o Assis vai encontrar, vai voltar com mais detalhes dentro do Antena Ligada e o Noticiário Policial.
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7: Vou mandar um abraço, seu Assis. 6:40. O Robin tá dizendo, Assis, se você vai demorar, tá te esperando. Ele quer andar na tua Kombi. Um abraço pro Robinho, um abraço pra toda a equipe, então, lá da SmackDeck, nos acompanhando. Ontem peguei um vírus no celular e foi na hora, né? Assistência rapidinha pra resolver, pra não entrar no noticiário e na estatística do Assis aqui, porque é um problema, né? Esse negócio de vírus, você não sabe se é vírus, se é um hacker, se é um golpe. Você tem que ficar ligado e esperto. Robinho, um abraço, muito obrigado aí, viu, pela atenção. O Domingão Viola, Assis, é o da linguiça. O Zé Luiz Fação também quer que você pegue ele pra pôr na Kombi. Maria de Lourdes e a Elisângela Polizelli. A Cirlei, bom dia. A Maria de Lourdes, o Olavo Lourenço, bom dia. A Juliana está ouvindo o programa, Nilva também, o João Carlos, o João e a Aline, o Cobrinha, se está esperando você, bravo. Queria que você passasse mais cedo, a Mônica, Ezequiel, Márcio de Oliveira, Fabiano, também o Fagucci. Um abraço para todo mundo, Guina e o Jefinho da Estrutura Metálica. Alô, Fabiano, Nelson Vizinho Rubim. Não pegou a Kombi, o Narcinho sai rapidinho lá, sai da cama, vem empurrar, né? Vai atrás, o Assis vai lá na boleia, o Nelson Rubim empurra, aí pega Licinha Ramírez, Juninho.

inocente, tão bela, mas tão carente, em um orfanato foi internado. Aquele garoto pequeno e franzininho era tratado por todos com muito amor e carinho. Em um dia de domingo, o orfanato foi visitado por um casal que não tinha filhos e que por ali haviam passado. Conheceram todas as crianças, mas ficaram interessados pelo garoto órfão que a eles haviam encantado. Após alguns dias, o garoto foi adotado. Aquele garotinho tinha algo diferente. Apesar do passado triste, vivia sempre sorridente. Só tirava notas boas, era muito inteligente. Era um garoto calmo, mas também muito bondoso. Certo dia após a aula de ensino religioso, a professora falou que Jesus era um homem caridoso, que tinha barbas longas, olhos claros, gostava de crianças e era muito amoroso. A professora ainda brincou e aos alunos perguntou se alguém os conhecia. O garoto órfão levantou, em um tom mais alto de voz falou: encontrá-lo de novo era tudo o que eu queria. Já estive com ele uma vez, me lembro a hora e o dia. No momento em que aquele homem em meus pais atirou, ele me pegou nos braços e para o quarto me levou. Com carinho, me colocou sobre a cama, me disse no meu ouvido: Deus estará sempre contigo, acredite, Jesus te ama. A professora mandou chamar os pais adotivos e a eles explicou tudo o que havia ocorrido. Ao ouvirem o acontecido, os pais se emocionaram. E a partir daquele dia, para Jesus também, a vida eles entregaram. Após alguns anos passados, o garoto já era um jovem forte, simpático e muito educado. Estava prestes a se formar, quando os pais resolveram um presente lhe dar. Quando consultado qual presente queria ganhar, o jovem disse: quero que vocês permitam que nesta casa venha morar um senhor que está no asilo, a quem eu mesmo quero cuidar. Este sim será o melhor presente que vocês podem me dar. Aquele senhor do asilo foi tirado e pelo jovem com carinho era tratado. Todo o tempo disponível a ele era dedicado. Um dia os pais perguntaram ao jovem: por que você cuida tão bem deste senhor? Por que tanta caridade? De onde vem tanto amor? E o jovem respondeu: para vocês entenderem a história, vou voltar alguns anos atrás. Este senhor já me causou muita dor. Foi ele quem matou os meus pais. Mas Jesus sempre esteve do meu lado, morreu na cruz para me salvar e os meus pecados perdoar. Por isto este senhor também está perdoado. A Bíblia me ensinou algo que jamais será esquecido: na vida devemos sempre amar.

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2: 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O Adilson e a Carminha estão nos ouvindo também, né, Adilson? Tomando o cafezinho do quintal. Mandar um abraço ao André, que foi filar um leitinho do curral hoje lá na Rosalina. Lá é coqueiro, Rosalina, meio que quebra-cabaça, né? Lá no pai dele, seu Tuninho e Dona Cida, né, Dona Cida? Espanta o homem daí, Dona Cida. Manda chegar mais cedo para ajudar, seu Tuninho. 6:52, o Valdir e a Irene estão ligados com a gente. Bom dia, muito obrigado, viu, Andrezão? Um abraço para vocês aí, a toda a turma tomando o cafezinho. É o Café do Quintal. E passeando com a nossa Kombi às 6:52. Daqui a pouco, pessoal, mais informações. Sobre estas ocorrências que o Assis acabou de passar, graves, né, de ontem para hoje, registradas aqui na nossa região. Mandar um abraço pro Juninho, que tá no trampo com a turma lá da JN, seu Ismael e a dona Cleonice. Seu Ismael, olha o som, seu Ismael, ó. Esse sonzinho de é familiar? Hã? Escuta aí, Ismael. É o método do balde, pessoal. É um sistema criado pelo Assis, do nosso programa, para acordar os maridos folgados, os filhos que não querem levantar para ir para a escola. É água no lombo.

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5: Quintal da Antena. E dá pra ver bem, Deleizão. O pessoal tá reclamando desde ontem do cheiro, desde domingo, né? O cheiro de queimada, né, Deleizão? Daí dá pra você ver bem. Estamos vendo imagens aqui da zona rural, né? Ao vivo, de câmeras de segurança. E como aqui na cidade também, o cheiro de queimado ontem à noite. Quem tem algum problema de respiração, respiratório, sofre com isso. Não sabemos de onde é, por que tá acontecendo. Tem uma nota aqui dizendo que aumentou demais o número de queimadas no estado de São Paulo. Ano passado foi até tranquilo, né, Deleizão? Esse ano preocupa já. Tá meio cedo pra queimada já.

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7: 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Direção dos irmãos BR, o Bruno e o Renan. 7:10, o Antena Ligada desta terça-feira começou.
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8: Sete e dez, terça-feira, 2 de junho de 2026. Está no ar o programa Antena Ligada, edição número 6.502.
7: Produção e a apresentação de Vanderlei Garcia Filho
8: e Claudinei Antônio Julião.
7: Reportagens policiais Assis Duarte.
8: Direção-geral, Dr. Vanderlei Garcia.
7: Às 7:11 na Rádio Antena, vamos às manchetes do programa desta terça-feira.
8: Está Estados Unidos propõe tarifa de 25% sobre mercadorias brasileiras para punir práticas irrazoáveis.
7: Irã acusa Estados Unidos de seguir violando o cessar-fogo e condiciona acordo a fim dos ataques de Israel no Líbano.
8: Trump garante cessar-fogo e diz que não haverá tropas de Israel em Beirute.
7: Suécia faz apelo aos pais para reduzir o uso de celular na frente dos filhos.
8: Operação policial contra fraude e desvio de dinheiro público atinge produtora de filme de Bolsonaro.
7: Haddad defende a taxa das blusinhas, mesmo após o recuo do presidente Lula.
8: 7:12, destaques do esporte.
7: Equipes da Série A do futebol brasileiro dão férias aos seus jogadores.
8: O período será para descanso e recuperação de atletas lesionados.
7: Botafogo sofre o quinto transfer ban e toma a segunda punição por prazo indeterminado.
8: Zagueiro do Arsenal agrava a lesão e pode ser cortado da seleção francesa para a Copa.
7: As notícias da seleção brasileira que já está na terra do Tio Sam e demais países que se preparam para o Mundial.
8: 7:12, manchetes locais e regionais.
7: ETEC Jales prepara vestibulinho para cursos na extensão rural e urbana.
8: Violência na zona rural. Em Fátima Paulista, tratorista reage a roubo e fere assaltante.
7: Em Urânia, homem foi atropelado por um caminhão de cana e faleceu na sexta-feira.
8: Ontem, um aposentado foi encontrado também sem vida em estrada rural de Urânia.
7: E as informações da sessão da Câmara realizada na noite de ontem no plenário Tancredo Neves.
8: 7:12.
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8: O Globo. Tribunal de Contas do Estado do Rio de Janeiro rejeita contas de Cláudio Castro de 2025 por 3-1.
7: Folha de São Paulo, governo Trump conclui investigação contra o Brasil e propõe novo tarifaço agora de 25%.
8: O Estado de São Paulo, a greve não é da maioria dos estudantes, diz reitor da USP, que vê paralisação perto do fim.
7: Correio Brasiliense, Trump indica novo embaixador dos Estados Unidos no Brasil. Posto está vago desde o ano passado.
8: O Popular Goiás, estudantes morrem após van escolar bater em caminhão na Goiás 518.
7: Diário Catarinense, mais de 100 mil famílias deixaram o Bolsa Família em Santa Catarina em 3 anos.
8: Valor Econômico São Paulo. Banco Central busca no STF entendimento para evitar enxurrada de ações judiciais de fintechs com licença negada.
7: A crítica à operação em São Paulo investiga a ONG da produtora do filme sobre Bolsonaro.
8: Estado de Minas, ataque hacker derruba sistemas da Prefeitura de Contagem por 12 dias.
7: Jornal do Comércio, Hospital da Restauração, detalha estado de vítimas de incidentes com tubarão no litoral de Pernambuco.
8: 0:00, Rio Grande do Sul, assalto termina com troca de tiros, acidentes de trânsito, 2 baleados e 1 suspeito morto em Porto Alegre.
7: Agora 7:14.
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8: O escritório do representante comercial dos Estados Unidos determinou ontem que uma série de atos, políticas e práticas do governo brasileiro são irrazoáveis e onera ou restringe o comércio norte-americano.
7: Com a conclusão da investigação, respaldada pela seção 301 da Lei de Comércio de 1974, o órgão propôs a aplicação de medidas corretivas e abriu o caso para consulta pública.
8: A proposta da USTR é a aplicação de tarifas de 25% sobre todas as mercadorias do Brasil, com algumas isenções. O documento tem 73 páginas listando os produtos isentos.
7: A investigação havia sido iniciada em 15 de julho do ano passado por determinação do presidente Donald Trump.
8: De acordo com o embaixador e representante comercial dos Estados Unidos, Jamieson Greer, o governo americano mantém um diálogo intenso com o governo do presidente Lula, mas ainda há divergências substanciais. O prazo legal para a tomada das medidas corretivas expira em 15 de julho de 2026.
7: A conclusão da investigação ocorre dentro do prazo estabelecido para as negociações do grupo de trabalho criado pelos governos dos Estados Unidos e Brasil para tratar os temas comerciais e evitar a aplicação de novas tarifas.
8: Apesar das negociações estarem previstas para terminar na sexta, agora dia 5, os integrantes das conversas afirmaram que não houve avanço o suficiente para encerrar os trabalhos, revelou o blog do Valdo Cruz no dia de ontem.
7: O grupo de trabalho foi instituído após a visita do presidente brasileiro ao americano em 7 de maio na Casa Branca.
8: Nas redes sociais, a USTR chegou a celebrar o engajamento construtivo no governo brasileiro para avançar em questões comerciais e afirmou que aguardava com expectativa a continuidade das discussões entre os dois países.
7: A nova decisão frustra as intenções de Lula em ter uma nova conversa com Trump para evitar retaliações financeiras e impactos econômicos, agora com a classificação do PCC e o Comando Vermelho como grupo terrorista.
8: 7:16. O Irã condicionou ontem qualquer acordo com os Estados Unidos à implementação de um cessar-fogo efetivo no Líbano.
7: O porta-voz da diplomacia iraniana, Ismael Baghaei, comentou a aplicação das operações e a ampliação de operações de Israel em território libanês e disse que o fim dos ataques é essencial para negociações de paz.
8: O porta-voz também acusou Washington de continuar violando o cessar-fogo com o Teherã e afirmou que o Irã não hesitará em adotar todas as medidas que considerar necessárias para defender sua segurança nacional.
7: Na rede social X, o principal negociador do Irã, o presidente do parlamento Mohamed Ghalibaf, também fez críticas ao governo Trump, dizendo que o bloqueio naval imposto pelos norte-americanos e a escalada dos crimes de guerra no Líbano por Israel são evidências claras do descumprimento do cessar-fogo que foi negociado com os Estados Unidos.
8: Segundo a agência de notícias Tasnim, a equipe de negociação do Irã interrompeu a troca de mensagens com os Estados Unidos por meio dos mediadores devido aos novos ataques israelenses.
7: O programa nuclear do Irã, principal ponto de divergência entre os dois países, não faz parte, neste momento, das negociações em curso entre Estados Unidos e Irã, que pretendem acabar de maneira duradoura com a guerra no Oriente Médio, segundo o que informou o Ministério de Relações Exteriores do Irã.
8: Nesta segunda-feira, o primeiro-ministro israelense Benjamin Netanyahu e o ministro da Defesa Israel Katz anunciaram novos bombardeios ao sul da capital libanesa Beirute, reduto do grupo extremista Hezbollah, que é apoiado pelo Irã.
7: Agora, 7:18, o presidente norte-americano Donald Trump disse ontem que conversou com o primeiro-ministro de Israel Benjamin Netanyahu e com representantes também do Hezbollah, que é apoiado pelo Irã. Ele garantiu que um cessar-fogo está em vigor entre as partes no Líbano e que Netanyahu concordou em não mover tropas de Israel em direção a Beirute enquanto se negocia um acordo de paz.
8: Ontem, mais cedo, segundo a agência de notícias iraniana Tasnim, Teherã decidiu interromper a troca de mensagens com os mediadores sobre o memorando de entendimento com os Estados Unidos após os novos ataques de Israel ao Líbano, inclusive com ordens de evacuação e alertas de bombardeio à capital Beirute no dia de ontem.
7: No sábado, Israel havia capturado o histórico castelo de Beaufort, no Líbano, construído na época das cruzadas, na incursão mais profunda das tropas do país em 26 anos.
8: Trump disse também nesta segunda que as conversas seguem um ritmo rápido com a República Islâmica do Irã. Horas antes, ele havia minimizado uma possível interrupção no diálogo para um acordo de paz duradouro.
7: Apesar de a pausa nas negociações para um acordo não estar confirmada, mais cedo o Irã condicionou qualquer trégua com os Estados Unidos à implementação de um cessar-fogo efetivo no Líbano.
8: 7:19. A Agência de Saúde da Suécia recomendou ontem que países responsáveis evitem o uso excessivo de celulares na presença dos filhos, como forma de estimular hábitos digitais mais saudáveis e fortalecer a convivência familiar.
7: Em comunicado, o órgão orienta os adultos a deixarem os aparelhos de lado durante os momentos que são compartilhados com as crianças na Suécia.
8: A recomendação faz parte de um conjunto de orientações voltadas à redução do tempo e disposição às telas.
7: Segundo a autoridade de saúde, os pais também devem desenvolver hábitos equilibrados em relação ao uso de dispositivos eletrônicos, já que seu comportamento dos pais acabam influenciando diretamente as crianças, os filhos.
8: De acordo com a agência, estudos indicam que o uso frequente de telas pelos adultos pode prejudicar a qualidade das interações com os filhos.
7: As pesquisas também apontam que crianças cujos pais passam muito tempo em celulares, computadores ou outros dispositivos eletrônicos tendem a reproduzir esses padrões de comportamento.
8: A Polícia Civil de São Paulo desencadeou ontem a Operação Wi-Fi para investigar a suspeita de fraude em uma licitação da Prefeitura de São Paulo no valor de R$ 108 milhões, vencida pelo Instituto Conhecer Brasil, o ICB.
7: O Instituto é uma ONG de propriedade de Karina Ferreira da Gama, que é sócia da produtora Go Up Entertainment Limitada, responsável pelo filme Dark Horse, que é o Azarão, tradução em inglês, que conta a história do ex-presidente Jair Bolsonaro.
8: Além do contrato original, a prefeitura fez aditivos que elevaram para R$157.100.000 os repasses para a ONG. Pelo menos R$26 milhões teriam sido pagos sem efetiva prestação do serviço, segundo as autoridades.
7: A polícia investiga fraude na licitação, fraude na execução do contrato e possível desvio de recursos públicos.
8: O ICB, a Go Up, dois endereços residenciais de Karine e a sede da Secretaria Municipal de Inovação e Tecnologia estão entre os alvos da operação dos 8 mandados de busca e apreensão determinados pela primeira vara regional de garantias, primeiro RAGE.
7: A operação é o primeiro resultado do inquérito que foi aberto pela 2ª Delegacia de Crimes contra a Administração Pública, Combate à Corrupção e Lavagem de Dinheiro, o DICA, do Departamento de Polícia de Proteção à Cidadania, para investigar o contrato mantido pela Prefeitura de São Paulo e o Instituto ICB.
8: O inquérito foi aberto por requisição do Ministério Público Estadual após uma denúncia apresentada por Leonardo Carvalho Bastos, membro do Conselho de Ética do PT de Sapucaia do Sul, no Rio Grande do Sul, Ministério Público Federal.
7: 7h22, em campanha para o governo de São Paulo, o ex-ministro da Economia, Fernando Haddad, manteve sua defesa à taxação de compras internacionais de até US$50, alegando isonomia tributária com o comércio físico.
8: O petista, que está em campanha pelo estado, criticou duramente a gestão de Tarcísio de Freitas, apontando irregularidades na privatização da Sabesp e a suposta ligação de aliados com fraudes do Banco Master.
7: Para a segurança pública paulista, Haddad planeja focar na cooperação com órgãos federais de inteligência, criticando o boicote do atual governador à PEC proposta pelo presidente Lula.
8: Projetando o futuro do PT após a provável última candidatura de Lula em 2026, Haddad sugeriu a realização de prévias internas para definir o próximo candidato presidencial.
7: São 7h23, previsão do tempo.
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7: Olha, quem madrugou ou trabalhou na madrugada, chiou, hein? Dizem que foi uma friagem danada no meio da madrugada. Por volta das 5 horas da manhã estava 15 graus. Agora, aqui na rua 24, caiu a temperatura. Estava 16, caiu para 15 de novo, né? A mínima hoje, 14, a máxima 27 graus. Não há previsão de chuva. Segundo o portal de notícias do Tempo Climatempo, amanhã 12 a mínima, mais frio ainda na madrugada, 28 a máxima. Há um movimento de chuva nos dias 11, 12 e 13 de junho próximos. Este movimento é dizendo aí que pode chover até 16 milímetros no dia 13 de junho, dia de Santo Antônio.
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0: Abraço ao senhor Marcão Matsukawa, o Marcos Matsukawa, que é pai do André, que é esposo da vereadora Eliane, né? O seu Marcos faz aniversário hoje, ainda joga vôlei com muita vitalidade, com muita disposição, está apagando velinhas, né? Parabéns ao seu Marcos, o Marcão Matsukawa, aniversariante de hoje, felicidades aí a todos que estão apagando velinhas nesta data. Também hoje, na casa do Pichuca, tem aniversário da Neuci, a esposa Neuci, com as filhas, com o genro, né? Seu Carlos, né? Os genros, né? Então, um abraço a Neuci, parabéns, felicidades, um abraço ao Pichuca, toda a família, lá na Rua 7, e hoje é dia de aniversário, né? O Vitor Boldrin está fazendo aniversário. Acho que esse aqui é o Zé Vitor, né?
1: É.
0: Da dupla, né? Porque tem o Vitor Paulo Boldrin, que é o pai. E o Vitor Boldrin, filho neto do Unicão, está fazendo... Nelão, não Unicão. Do Nelão, que mora ali no Manuel Baiano, está fazendo aniversário. A Eliane Bisse também faz aniversário nesta data. Os nossos cumprimentos. Felicidades, o Leonardo Macedo. A Deusanira Costa, o Elson Santos Propaganda. Alô, alô Brasil. Alô Elson Santos, parabéns, tá? Felicidades, muitos anos de vida. Obrigado pela companhia de vocês. Gente, agora são 7 horas mais 26 minutos na Rádio Antena 102. A turma tá mostrando para nós e nós estamos vendo também, né, Delay, uma cortina de fumaça, meio que sem explicação. E ontem à noite, nós tínhamos ontem, segunda-feira, né?
1: No domingo à noite começou o fogo lá no...
0: Foi tenso. Então, mas essa fumaça, Delay, será que é ainda daquele... Teve um incêndio aqui. Então, no domingo foi terrível a noite para alguns pontos da cidade. Ontem, um amigo que a esposa tem problemas respiratórios disse que ela estava passando muito mal e estava desesperada. Fez contato com a Defesa Civil, disse que hoje procuraria a CETESB. Só que o Bruno está mandando as imagens da cortina de fumaça. Nós vimos, né, Delay, no sítio agora há pouco, a uns 8, 10 quilômetros daqui, fumaça. O Carlos Cocharro, que mora lá em Santa Salete, fumaça desde domingo na região.
1: Estranho, né?
0: Estranho. Seu Dorival, lá na Nova Canaã, nos mostrou ontem uma cortina de fumaça. O Santo Antônio da Aracanguá, que é bem distante daqui, o Marezinho também fotografou e mandou pra gente. Então, não sei qual que é a explicação, Delay. Se é por conta da cerração, que tá bem forte, né? Se é o clima que favorece a fumaça, ela é mais leve, ela não consegue subir. Eu não sei qual que é a explicação aí para isso. Verdade é que ontem de noite, não sei se lá no bosque tinha,
1: também,
0: mas lá no Oiti ontem estava puxado um cheiro de fumaça bem agressivo, né? E nós temos aqui uma notícia também dizendo que o avanço em incêndios florestais no interior de São Paulo colocou forças de segurança em estado de alerta máximo. O número de ocorrências e fogo em vegetação natural disparou 137% este ano. É o balanço oficial do 13º Grupamento de Bombeiros, que é responsável pela segurança de São José do Rio Preto e outros 95 municípios. Os dados revelam que os atendimentos a esse tipo de ocorrência saltaram 1.587 casos para 3.768, evidenciando o impacto severo dos períodos de seca na região. E olha que tá tudo verde, né? Tá bem verde ainda.
1: É.
0: Incomoda, né, Delay? Incomoda na respiração, no bem-estar de todos. Se tiver uma roupa no farol, fica com cheiro, enfim.
1: Ainda se coloca fogo no canavial, não?
0: Não, o canavial
1: não coloca mais.
0: Não,
1: né?
0: Não pode mais, né? Aqui, ó, olha como é que tá. O Paulinho está gravando um áudio e mandou uma foto para nós mostrando aí. Vamos ver o que ele falou no áudio. Mas esse não me parece ser nenhum incêndio acontecendo, né? Acho que é fumaça de algum lugar. Vamos ver.
2: Bom dia, aqui do lado da fuga, ó, visibilidade nada. Sentido rodovia Vitório Prandi aqui.
0: Sentido Dirce Reis, né?
1: Sentido Dirce Reis, o pessoal que está rodando nessa rodovia agora nesse momento tem. Eu também já tinha informações que está terrível a visibilidade ali devido à fumaça.
0: A Mônica está reclamando, o cheiro de fumaça continua aqui na nossa casa. Está todo mundo reclamando, viu, Mônica? É complicado. Bom, são 7 horas e 29 minutos. Não sei se tem algum incêndio aqui mais. Olha aqui, Delay, como está?
1: É isso aí.
0: Tá bem? Tem algum incêndio, Paulinho, por aí? Você viu algum registro? Outro dia tinha um foco de incêndio, mas certamente não é mais aquilo, né? Porque se tá lá em Santa Salete, se tá em Nova Canaã, né, Delay? Alguma coisa alguma coisa de diferente está acontecendo. Se alguém que nos ouve, algum agrônomo, algum técnico aí da CETESP, tiver alguma informação para nos passar, para a gente até orientar os nossos ouvintes, né? Informar. Na câmera dele, dá uma olhada ali, ó.
1: E aí você imagina
0: na
1: hoje...
0: Na câmera você vê, ó, tem o horizonte, acima do horizonte um pouquinho, já vê.
1: E hoje, você imagina, hoje está prevista a umidade do ar aqui para a região de Jade em 30%. A desejada, é, a umidade desejada é acima de 60%, né? Umidade do ar. Então, você, com toda essa fumaça e umidade do ar a 30%, não é brincadeira não, para quem tem problema respiratório tem que prestar atenção mesmo.
0: Crianças, né, Dele, quem tem algum problema, seja independente da idade, vai sentir muito, crianças e idosos também, né? E é um período que ainda mistura, se associa isso ao frio. O Paulinho está dizendo que não sabe, não tem nenhuma informação de incêndios aqui na região ou próximo ali. A fumaça está realmente incomodando bastante. Pessoal, nós vamos fazer uma pausa daqui a pouquinho. Notícias da Câmara ontem. Os vereadores estão fazendo um ajuste na questão ali das diárias, tá? Vamos ver como é que vai ficar isso. Foi feito um pedido de vistas, também o Fundo Municipal de Segurança Pública e as ocorrências graves de zona rural, 3 pelo menos, tá? Que o Assis vai relatar. 2 pessoas morreram, um homem perdeu o pé praticamente. A informação é que o pé dele foi decepado ontem em Fátima Paulista. Isso tudo está aqui no noticiário da Rádio Antena. Fique ligado.
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0: Olha, se você não ouviu o noticiário das 6h15 da manhã, fiquem atentos. Daqui a pouco o Assis vai voltar contando os detalhes de uma ocorrência ontem em Fátima Paulista, distrito de Turmalina. Um agricultor, enquanto trabalhava, né, ele foi atacado por 3 homens, ele reagiu, ele foi baleado na mão, mas feriu um dos agressores. A informação foi com o trator, parece que foi até com a roçadeira do trator, né? Praticamente decepando o pé de um dos agressores. Todo o histórico desenrolar dessa ocorrência, você vai conferir daqui a pouquinho com o Assis.
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2: Rádio Antena 102, 7 horas mais 43 minutos. 7h43. Ô, Derek, ontem surgiram alguns comentários em relação ao pátio da FEPASA, né? Hoje, novamente, o assunto trilhos volta aqui ao nosso programa. Evidentemente que todas as colocações, né? Final do telefone, não tem o nome exatamente. É o 3235 foi quem mandou a mensagem para nós. Mas vamos fazer o registro da lei. Reclamação do nosso ouvinte, até porque é uma questão de iluminação num ponto que tem bastante tráfego de pessoas ali, né? Na rua 11, esquina com 16. A 11 com 16 é a rua aqui próximo ao antigo SESI, né, Delei? A rua 11 é ali. A rua 11 é que passa pelo posto Pupim, segue e tem ali um cruzamento, inclusive, na via. Ele está dizendo que tem só uma lâmpada que fica acesa. E isso é um risco para mulheres e idosas que passam no cruzamento após as 18 horas, né? Porque tem só uma luz na entrada da rampa na linha de ferro e outra fica na rua 16. Sempre tem gente sentada ali na linha férrea. Mulheres, idosos, crianças ficam com receio e é importante aí que seja melhorada a iluminação. E outra coisa, ele disse, a polícia com frequência tem prendido ali pessoas principalmente relacionadas ao uso de entorpecentes. Iluminação é importante, né, Delei? Iluminação é a questão.
3: A hora que você desce o viaduto, você consegue ver aquela rampa lá. Daqui você vê ela atravessando ali.
2: É uma rampa grande, né? Para as pessoas passarem com mais segurança até. Só que à noite, pelo que está informando aqui o nosso ouvinte, está um pouco mais complicada por falta de iluminação. Então fica aqui o pedido, me parece essa orientação vai para o pessoal da companhia, que se essa rampa aí ela pertence a Rumo. Então melhorar a iluminação, apontar aí para que o pessoal da prefeitura, que nos acompanha também, talvez até pudesse cobrar Rumo para melhorar a iluminação neste ponto. São 7h45. Daqui a pouquinho, outras informações da região, mais informações sobre a fumaça também. Ontem, dia de sessão na Câmara, Assis Duarte.
4: Olá, Claudinei, olá, Delei. Ontem nós tivemos mais uma sessão camarária. Na noite de ontem, começou por volta das 18 horas, todos os vereadores presentes no plenário, vários assuntos na pauta, indicações, propostas, teve aí, portanto, também os projetos que foi encaminhado para aquela casa de lei para ser analisado e discutido pelos senhores vereadores. Nós tivemos uma sessão que até terminou rápido em virtude de alguns pedidos de vista, alguns assuntos que acabou, portanto, sendo retirado da pauta. Bom, nós tivemos, primeiramente, a apreciação, portanto, das indicações dos senhores vereadores naquela casa de lei, foram vários aprovados. Nós tivemos também aprovado naquela casa de lei uma moção de aplauso para a colônia nipônica do Brasil, especialmente em Jales, feita pelo vereador o Fábio Casuto, na qual são 118 anos da vinda, portanto, desses imigrantes para o Brasil. Então, se comemora neste mês de junho. E aí a gente fala também com o Casuto, né, a respeito, e que matéria que nós estaremos, portanto, apresentando aqui nas edições do Antena Ligada. Bom, nós tivemos também ontem, que chamou a atenção, foi projetos enviados pela administração que cria o conselho, né? Criou o conselho de habitação social. Conselho de habitação social, cria, portanto, o conselho de habitação social e foi aprovado. Inclusive, foi referência naquela casa de lei a importância, portanto, e a necessidade deste conselho. Aprovado por unanimidade. Bom, do outro lado, nós tivemos também uma proposta do Conselho Municipal de segurança

0: no município, Segurança Pública Municipal, o conselho e os membros que vão fazer parte do conselho. Aí foi onde houve a discussão a respeito da forma, portanto, que seria escolhido os conselheiros, né, desse conselho. Foi uma proposta, usou a tribuna, falou a respeito, o vereador Especiato, e pediu vista, portanto, deste assunto, e foi aprovado por unanimidade, né? Foi aprovado por unanimidade o pedido de vista do vereador Especiato, e essa matéria deve voltar. Ele pediu a suspensão da sessão por 5 minutos, e após, portanto, voltou, tratou do assunto e pediu vista, portanto, desse projeto. Mas o que chamou a atenção também ontem era um outro assunto que estava em pauta. O assunto que estava em pauta, que tratava-se de um assunto, uma matéria, que é as viagens, né? As despesas de viagens dos senhores vereadores. Portanto, também a sessão foi suspensa justamente para tratar desse assunto. Porque nessa proposta também tinha emendas do vereador Especiato a respeito. Suspendeu a sessão por 5 minutos, foram para a sala de reuniões e lá voltaram com decidido de retirar da pauta, portanto, este assunto, para ser aí melhor acertado, para ter aí, quem sabe, uma proposta unificada entre todos os vereadores a este assunto, que é o assunto relacionado às viagens, né, as diárias dos senhores vereadores com as viagens para São Paulo e Brasília. Então, uma decisão que a Câmara tem que apresentar e deve sair na próxima sessão camarária. Então, foi uma sessão, sim, tranquila, com os outros projetos enviados pela administração aprovado, as indicações aprovadas, naquela casa de lei, uma sessão produtiva, uma sessão boa, uma sessão que teve, portanto, debate também naquela casa, na tribuna, mas de bem consensual, de aproveito, portanto, na casa de lei. Sessão da noite de ontem, Câmara Municipal da cidade de Jales.
1: Muito obrigado, seu Assis, o senhor retorna daqui a pouquinho. Delei, um assunto novo aqui no programa, ó.
2: Novo?
1: Vamos ler aqui, ó. Foi mandado às 7 horas e 46 minutos pelo final do telefone 2623, tem o nome do ouvinte aqui. Leia, Deleizão. Bom dia, Claudinei, bom dia, Delei.
2: Ué, bom dia. Bom dia, Claudinei, bom dia, Delei. Fazendo buraco em frente, estão fazendo novamente, né? Buracos em frente à Tropical Escapamento. Já está difícil passar ali. Já é terceira ou quarta vez. Vocês podiam chamar alguém da Sabesp para dar alguma explicação do porquê que novamente estão fazendo um buraco ali? E ontem, eu acho que tem hora, às vezes... Rapaz, o que está acontecendo aqui, hein? E é o seguinte, ontem foram abrir uma ligação para uma casa, que tá mais que certo, viu, Claudinei? Tá correto, não tem problema algum. Mas às 15 para meio-dia, a rua, sabe onde tava fechada? A rua que leva os pais a buscarem os filhos ali no Coque. Fechado. 15 para meio-dia, podia ter feito o serviço uma hora da tarde, ou mais cedo um pouco. Então eles fecham a rua e não tem problema se vai atrapalhar demais o trânsito. Tá, eles querem, não estão nem aí.
1: É muito recorrente esse tipo de reclamação, né? Todo dia reclamando, o pessoal tá reclamando da companhia de água, esgoto de Jales, a Sabesp, por conta aí de incômodos nas vias. Ô, Delei, antes, eu não sei até se alguém da Sabesp puder nos confirmar, pra gente não falar bobagem aqui, mas a impressão que antes, para fazer a ligação de água e talvez esgoto, né? Normalmente quando é um terreno novo já faz água e esgoto. Não fechava a rua. O que mudou foi a forma de operar, né?
2: O agora é uma terceirizada. O caminhão parado no meio da rua e os cones já fechando a rua, então você não passava ali em frente a entrada principal.
1: Aqui já
2: do
1: é um tumulto danado.
2: 10 para meio-dia, que é um tumulto, é horário dos pais buscarem as crianças. Pode ser qualquer lugar. Eu não tô falando que é só em relação ao qualquer lugar aí. Agora em frente à Tropical, na Jamadeu, esse horário de pico que é. É complicado, eu não sei qual que é o critério que é usado para isso aí, Claudinei. É,
1: já foi bastante discutido, já foi na Câmara, vereadores já vieram aqui conversar na Sabesp.
2: Mas pelo jeito tá virando, não. Estão conversando, não tá, mas está continuando do mesmo jeito. Eu
1: tive a informação também que na Secretaria de Trânsito, a Secretaria Municipal de Trânsito, que é quem deve fazer em alguns locais, não para uma ligação talvez, mas que esse bloqueio é feito, eles chegam, botam os cones e começam a fazer sem qualquer aviso prévio, né? E em algumas ruas a obra é demorada, então teria que avisar para ter um planejamento de desvio de trânsito e tudo, mas estão chegando e estão de boa. Tudo indica que é a terceirizada. Reclamação começou, gente, com a qualidade do asfalto depois quando é feita a manutenção. Ainda que parece ter melhorado isso, mas agora esses fechamentos de rua tem causado aí muito transtorno e todo dia tem reclamação aqui na antena ligada. Engraçado que não tinha, né, Delay? Isso surgiu depois da terceirização aí da companhia. É. Isso é agora recente. Isso aí é claro, porque nós já estamos aqui, nós completamos 6.500 programas, hoje é 6.502, tá? Programas. Então o programa não começou ontem, não. Então dá para fazer recapitular as histórias. O José Carlos diz que tá 12 graus agora lá no Jardim do Bosque, onde ele reside. Aqui eu derei mais um serviço. É preciso fazer a obra, é preciso fazer a melhoria, claro, a claro gente reconhece, né, Delay? Não é isso que está em discussão.
2: Mas tem que ser organizado, né?
1: É o transtorno, né?
2: A cidade não pode, tem que ter organização, vai fechar uma rua inteira, avisa, ou vê uma situação que pode deixar um espaço para algum automóvel passar. Agora, do nada, você já encontra uma rua que, em horário de muito trânsito, já com os cones fechados e o caminhão... É muito estranho. É muito estranho.
1: Olha, a gente confirmou agora há pouco com pessoas, né, com a fonte oficial sobre essa questão do fogo. O foco do incêndio começou na tarde de domingo na JC Ambiental, uma empresa que presta serviços ao município de Jales. Não é no aterro, viu, pessoal? Existe o aterro de inertes, né? E esse aterro, ele tem muita madeira ali. A poda de árvore vai toda para lá, os galhos, troncos, vai tudo para lá. E essa madeira meio que verde, ela demora mais para queimar. Sim, foi controlado num primeiro momento o incêndio pelo Corpo de Bombeiros e a Defesa Civil do município de Jales. Foi diminuída a chama, só que ainda continua queimando e soltando fumaça. Eu não acho que é o responsável essa fumaça, por exemplo, lá em Nova Canaã, de onde nós recebemos imagens. Hoje, de novo, ali da região de Santo Antônio do Aracanguá.
2: Que é perto de Araçatuba, quase Santo Antônio do Aracanguá.
1: É no meio do caminho. É no meio do caminho. Lá na cidade de Santa Salete também. Não sei se a fumaça chegaria tão longe, até porque já diminuiu bastante o foco. Mas a verdade é que ainda ontem à noite muita fumaça. Durante o dia a gente não percebe tanto, mas à noite bastante, né, Delay?
2: Bastante.
1: Aqui estão dizendo se a Sabesp quer fazer um metrô aqui em Jales. isso já foi inclusive discutido na Câmara, né, Delay?
2: É.
1: Rádio Antena 102, 7 horas e 56 minutos. Nesse fim de semana tem um evento no Nipo Jalesense na sexta e no sábado. Inclusive, pessoal, com cosplay, né? Que sempre chama a atenção bastante daqueles que gostam de ver e aqueles que gostam de participar. 7h56.
3: Williams Pissolato, diretor da ETEC Jales, tanto na zona rural quanto aqui na cidade. É hora de aproveitar. Vestibulinho à vista, Williams. Bom dia.
4: Bom dia, Claudinei, bom dia aos ouvintes da Antena 102, é sempre muito bom estar aqui com vocês falando um pouco da nossa escola.
3: Poderia, por gentileza, Williams, dizer para nós, na escola agrícola, como a gente chama na zona rural e o prédio urbano, quais são os cursos hoje, neste momento, que estão com oportunidades no vestibulinho agora deste mediano que as inscrições podem ser feitas? Ou seja, quais são as vagas que são oferecidas para cada uma das duas localidades, Williams?
4: Claudinei, é isso mesmo. Estamos com o processo vestibulinho aberto para inscrição nos cursos que se iniciam no segundo semestre de 2026. No prédio rural, ou como o pessoal conhece, né, nossa escola agrícola, nós estamos oferecendo o curso de técnico em alimentos, enquanto no prédio urbano, aqui no centro, no antigo DOC, estamos oferecendo o curso de técnico em enfermagem.
3: Willis, os cursos na ETEC são cursos gratuitos, correto? E também a duração deles, eu queria que você confirmasse aí, dentro de uma normalidade, qual o período em que o aluno fica na ETEC para completar aí um desses cursos por vocês oferecidos.
4: Sim, bem lembrado. Todos os nossos cursos são gratuitos, ou seja, ninguém paga nada para estudar. Os dois cursos funcionam no período noturno e têm apenas 3 semestres de duração ou 1 ano e meio de duração, né? Outra informação bem interessante é que o curso de técnico em alimentos oferece aos alunos concluintes a possibilidade de registro profissional no Conselho Regional de Química, muito solicitado pelas empresas das áreas de alimentação, laboratorial e química. Já o curso de técnico em enfermagem dá a oportunidade dos alunos que concluírem o curso se registrarem no COREN, que é o Conselho Regional de Enfermagem, permitindo que eles trabalhem regulamentados por lei. Também não posso deixar de lembrar que a escola oferece alimentação aos alunos para facilitar a vida daqueles que trabalham durante o dia e vão para a escola para melhorar suas práticas profissionais.
3: Uma festa tradicional, mudando de assunto naturalmente, que vocês realizam há anos, é a Festa na Roça, né? No prédio rural, que tem previsão agora para o início da segunda quinzena de junho, uma festa que movimenta muita gente, sempre nesse clima junino, e que é aguardada, né, Williams, com muita expectativa. Esse ano, mais uma vez, teremos a festa, né?
4: É isso aí, Claudinei. Nossa tradicional Festa na Roça vai acontecer no dia 17 de junho na Escola Agrícola e será uma oportunidade para diversão com muita responsabilidade, num ambiente familiar, aproximando a escola das famílias, dos nossos alunos e da comunidade, que é sempre muito bem-vinda.
3: Williams Pissolato é o diretor da ETEC Jales e falou conosco nesta manhã. Williams, bom dia, bom trabalho, obrigado pela participação com a gente aqui no Antena Ligada.
4: Muito obrigado, Claudinei. É sempre muito bom estar com vocês. E só para relembrar, as inscrições vão até o dia 5 de junho, né, pelo site vestibulinho.etec.sp.gov.br. Então é importante que os interessados entrem no site, façam a sua inscrição e não pode deixar de pagar a taxa de inscrição. É a única taxa que é cobrada, que é para poder realizar a prova, né? Então entra no site, faz a inscrição, paga o boleto de R$50, que aí depois o candidato recebe a informação para a realização da prova, tá? Abraço a todos, estamos sempre à disposição para atendê-los.
1: Rádio Antena 102, são 8 horas da manhã, 8 horas em instantes, o noticiário policial, as manchetes do policial agora há pouquinho, ó. Em Urânia, homem foi atropelado por um caminhão de cana e acabou falecendo. Ontem, um aposentado também no município de Urânia, mais um em estrada municipal. Esse primeiro caso aqui do homem atropelado foi estrada municipal. Ontem, um aposentado foi encontrado também sem vida em estrada rural de Urânia. E em Fátima Paulista, um tratorista reagiu a uma tentativa de roubo, pelo menos nesse primeiro momento, é isso que está na ocorrência, e feriu gravemente um dos assaltantes. Outros dois fugiram em uma mata e ainda são procurados pela polícia. Tudo isso em instantes aqui no Antena Ligada, porque agora nós vamos até a cidade de Votuporanga. Votuporanga, Santa Casa, obtém certificação de hospital de ensino nível 1. Seu Orlando Ribeiro, deu uma caída na temperatura por aqui, hein, seu Orlando?
5: Bom dia, amigos e amigas do Antena Ligada. 13 graus nesta manhã em Votuporanga e uma sensação térmica quando bate o ventinho é bem menor, viu? Mas a tendência é que o tempo no decorrer do período vá mudando, vá aquecendo um pouco mais e nós tenhamos um dia claro e um dia de muito calor à tarde. Bom, uma conquista histórica. É assim que a Santa Casa de Votuporanga recebe a certificação de Hospital de Ensino Nível 1, concedida pelo Ministério da Saúde e por meio de uma portaria publicada em 28 de maio de 2026. Essa importante conquista é o resultado de uma jornada que começou em 2014, quando o hospital passou a pleitear esse título sob as regras vigentes na época. com a reformulação dos critérios pela nova portaria conjunta do Ministério da Saúde e do Ministério da Educação, a Santa Casa adequou-se prontamente às exigências, garantindo sua posição de destaque no cenário nacional, como uma das poucas instituições do país a receber o selo neste primeiro lote. A obtenção desse título traz impactos profundos que vão muito além do reconhecimento institucional. A partir de agora, com a certificação, a Santa Casa passa a contar com uma série de benefícios estratégicos, entre eles o reconhecimento e a valorização da sua imagem. O hospital obtém reconhecimento nacional como uma instituição altamente qualificada para a formação em saúde, o que eleva e valoriza sua imagem perante órgãos governamentais, parceiros acadêmicos e a sociedade como um todo. Outro benefício é ter as portas abertas e acesso facilitado para participar de programas estratégicos do governo federal. Isso inclui iniciativas de grande relevância, como o programa Mais Médicos, o Pró Residências, o programa Agora Tem Especialistas, além de outras frentes de financiamento e incentivo voltadas à formação de profissionais em áreas prioritárias para o SUS. A instituição se consolida definitivamente como referência para a formação prática de estudantes de graduação, pós-graduação e residência. Isso assegura a qualidade dos ambientes de aprendizagem e o fortalecimento contínuo da preceptoria e na supervisão de área profissional da saúde. O título também aumenta de forma significativa a integração e articulação do hospital com a RAS, Rede de Atenção à Saúde. Na prática, isso promove uma atuação coordenada e eficiente entre os diferentes níveis de cuidado, gerando uma melhora direta nos resultados assistenciais e na experiência de usuários atendidos. A Santa Casa também passa a contribuir ativamente para a construção e implementação do modelo SUS Escola, consolidando uma política pública que articula, de maneira integrada, o ensino, a pesquisa, a gestão, o cuidado e a comunidade. Parabéns, então, à Santa Casa de Votuporanga por mais esta conquista no cenário educacional e também médico. De Votuporanga para a Antena Ligada, falou Orlando Ribeiro.
1: E em 2 minutos, o noticiário policial aqui na Rádio Antena 102.
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1: Hoje é terça-feira, dia de sorteio de pizza. Daqui a pouquinho, tá dentro do Bom Começo. Mas as mensagens que chegaram no noticiário e as que chegarem a partir de agora concorrem. 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
1: É, vem aí as notícias do setor policial, como disse o Assis um pouquinho antes do noticiário das 6h15 da manhã, né? Carregado, um dia triste, notícias trágicas, notícias realmente pesadas nesta terça-feira.
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4: Aos amigos do Antena Ligada, estamos chegando nesta terça-feira com as informações do plantão policial. A base operacional, a Polícia Militar Rodoviária, nós tivemos tranquilidade nas últimas horas nas rodovias pertencente à base da cidade de Jales. Em Urânia, homem morre, portanto, após ser atingido no atropelamento por um caminhão canavieiro. Um trabalhador rural de 60 anos morreu após ser atingido por um caminhão canavieiro na estrada do Maracanã, zona rural de Urânia. A vítima chegou a receber os primeiros socorros de uma equipe de serviço de atendimento móvel de urgência, o SAMU. Deu entrada à Santa Casa do município de Urânia já sem vida. Testemunha relataram que o homem trabalhava no transbordo de caixas de laranja de um trator acoplado para um caminhão estacionado às margens da estrada vicinal no Maracanã. Momento da atividade, um caminhão canavieiro da usina Colombo, sediado em Santa Albertina, passou pelo trecho. O trecho estreito, em velocidade considerado incompatível com as condições da via. O cavalo, trator e o primeiro semi-reboque do caminhão conseguiu passar sem tocar no trabalhador. Porém, o segundo semi-reboque atingiu em cheio o trabalhador. O impacto pressou, portanto, a vítima contra a carreta do trator, que arremessou, portanto, ao solo, fazendo com que uma das suas pernas fosse atropelada também pelo veículo pesado na sequência. O motorista do caminhão canavieiro não parou para prestar assistência, deixou o local do acidente, mas logo após a colisão, ele foi embora. A Polícia Militar foi iniciar as diligências e conseguiu localizar o condutor nas dependências já da usina, na dependência da usina, onde ele alegou em depoimento que não havia percebido o envolvimento do atropelamento. O caso foi formalizado junto às autoridades policiais de Urânia para os procedimentos de polícia judiciária de praxe. O laudo de exame de corpo de delito do Instituto Médico Legal. A perícia técnica do laudo do acidente deve substituir as investigações da Polícia Civil para apurar o homicídio culposo na direção do veículo. Nós tivemos pela Central de Polícia Judiciária furto. Furto na Rua Cacique, no Jardim Paraíso. Portanto, esse furto foi de um medidor de instrumento de precisão, um relógio da Sabesp, de medir água, um relógio. A vítima diz que a residência está vazia. No sábado, de manhã, tudo ok, depois percebeu que foi subtraído o relógio de água da residência. Registrou um boletim de ocorrência à central. A apropriação indébita, Rua 11, Jales. três cadeiras. A vítima diz o seguinte: combinou para uma reforma de três cadeiras, pagando R$325 em Pix. Na data ficou, portanto, pronta. Só que a pessoa não atende e não entregou as cadeiras. Registrou um boletim de ocorrência central. Acidente. Avenida João Amadeu, Quarto Centenário. Policiais militares foram acionados, foi para o local uma motocicleta. O condutor, portanto, sofreu um mal súbito e veio colidir contra uma caçamba que estava na calçada. Ele foi socorrido pelo SAMU à UPA. Outro acidente com vítima foi na Rua 8. A polícia militar foi acionada via cupom, onde um Gol 2008, preta, e uma Honda Bis 2024. Condutor, portanto, do Gol, saiu do estacionamento, estava, portanto, estacionado, enfiou, saiu, colidiu contra uma motocicleta. A condutora da motocicleta teve lesões, ela caiu, foi socorrida pelo SAMU à UPA, onde ela recebeu também o atendimento médico. Nós tivemos tráfico de drogas. A Polícia Civil, a DIS, a Delegacia de Investigações sobre Entorpecente de Jales, portanto, saiu a campo depois de denúncia à Rua Santa Teresa, no bairro do aeroporto. Fez a apreensão de uma balança de precisão, celulares, R$52 em dinheiro, cocaína, uma trouxinha pesando 4,24. Haxixe, 1,78. Maconha, 1,32. Portanto, a polícia, após denúncia de tráfico de drogas, saiu em campo para investigar. E, portanto, chegou até ao indivíduo. Ele mora com a avó. Portanto, no momento, ele mora com a avó, estava na residência da avó, a avó autorizou e ele acabou, portanto, sendo preso, apresentado à Central de Polícia Judiciária. E agora a polícia investiga também este caso. Produtor rural reage a assalto com trator e criminoso tem perna esmagada em Fátima Paulista. Uma tentativa de assalto a uma propriedade rural mobilizou equipes policiais de resgate na tarde de ontem, no distrito de Fátima Paulista, município de Turmalina. A ação terminou com o produtor rural baleado nas mãos e um dos assaltantes internado em estado grave após ser atropelado pelo maquinário agrícola. Três criminosos invadiram uma propriedade rural e abordaram, portanto, o produtor que realizava um trabalho a bordo de um trator. No momento da abordagem, a vítima reagiu em legítima defesa, utilizou o próprio veículo de grande porte para avançar contra os suspeitos. Na tentativa de escapar da investida do agricultor, um dos assaltantes acabou sendo atingido e o trator passou por cima dos seus pés, causando ferimentos graves. Após o atropelamento, os outros dois comparsas arrastaram o criminoso ferido para uma mata, uma área de mata próximo onde eles estavam, arredores da propriedade, para tentar, portanto, estancar o sangramento. Contudo, diante da gravidade do esmagamento e a impossibilidade de fuga com o ferido, um dos envolvidos ligou para o serviço de socorro médico e fugiram a pé pelo matagal, portanto, e deixaram aí o terceiro cúmplice. Durante o atendimento na tentativa de roubo, um dos assaltantes efetuou um disparo de arma de fogo contra o produtor rural. Um dos projetos calibre 32 atingiu a mão da vítima, relatando a ponta que o tiro foi direcionado contra o rosto do agricultor, que colocou a mão na frente da face para proteger, evitando que o acertaria aí de cheio a área fatal. Portanto, após a fuga dos criminosos, o produtor conseguiu pedir ajuda a vizinhos da localidade, que transportou ele de carro até a rodovia mais próxima, agilizando aí o atendimento. No local, a equipe da Polícia Militar interceptou o veículo, realizou, portanto, os primeiros procedimentos de socorro ao agricultor e acionou formalmente as unidades de resgate. Ambos os feridos foram encaminhados à Santa Casa de Misericórdia de Fernandópolis. O produtor rural recebeu os cuidados médicos necessários para o ferimento causado pelo disparo de arma de fogo em seu estado de saúde, é considerado estável. Já o suspeito do atropelamento pelo trator permanece sob custódia policial, internado em estado grave na unidade hospitalar devido a severas lesões nos membros inferiores, que foi aí as pernas e o pé. Diversas equipes da Polícia Militar e Civil realizaram buscas intensivas na região da mata, em arredores, portanto, de Turbalina, para tentar localizar e prender os dois assaltantes que conseguiu fugir, além de coletar aí provas para esclarecer as circunstâncias deste crime. Isso aconteceu em Turbalina, precisamente em distrito de Fátima Paulista. Uma vítima foi encontrado já sem vida e com sinais de violência na área rural, zona rural de Urânia. Foi ontem, o aposentado João Batista Avelino, conhecido popularmente como João Tudão, de 60 anos, foi encontrado morto em uma propriedade localizada na estrada municipal que liga Urânia a São Francisco, a região do Quago, ali, Quago Cascavel, cabeceira. A ocorrência foi registrada pela Polícia Civil como homicídio consumado, tendo a autoria ainda desconhecida. A polícia está investigando. De acordo com o boletim de ocorrência, a vítima foi encontrada já sem sinais vitais e por uma testemunha que reside no local, inicialmente acreditando que se a morte pudesse ser ocorrido por causas naturais, possivelmente por infarto. No entanto, ao retornar ao imóvel, acompanhando do irmão, testemunha constatou a existência de diversas lesões compatíveis com golpes de arma branca, facas. Foram vários golpes de faca, levantando imediatamente a suspeita de homicídio. Ainda, segundo o relato prestado pela Polícia Civil, testemunha havia saído para o trabalho por volta das 8 horas da manhã, deixado João Batista sozinho na residência. A vítima possuía limitações de mobilidade nos membros inferior, decorrência de um acidente sofrido durante a colheita de laranja, que era aposentado por invalidez. Portanto, tinha dificuldade. Ao retornar, portanto, ao imóvel, por volta das 13h40, encontrou esta pessoa, o aposentado, já sem vida. A Polícia Militar foi acionada e comunicou imediatamente à Polícia Civil. Equipes da Delegacia de Polícia de Urânia compareceu ao local, acompanhado de perícia técnica, para realizar o levantamento necessário para auxiliar as investigações. O corpo também foi encaminhado para o Instituto Médico Legal de Jales para exames periciais. Outro detalhe que chama a atenção dos investigadores é o desaparecimento do telefone da vítima, do celular da vítima, que consta como objeto subtraído no boletim de ocorrência. A informação poderá ser importante para o esclarecimento do crime e para a identificação do autor. O caso agora segue sob investigação da Polícia Civil de Urânia, que trabalha para esclarecer a dinâmica dos fatos, identificar a motivação e localização do responsável pelo homicídio. Portanto, é uma notícia que chama atenção de Urânia e de toda a região, os casos graves, portanto, de homicídio, crueldade em uma pessoa no município de Urânia. Foram essas informações do plantão policial para os ouvintes do Antena Ligada.
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10: 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É, meu amigo, e Doce Vita Padaria do Gian. É, Delay, estamos no ar. E agora, sem o futebol tupuniquim rolando, nós vamos ter que se virar aqui, meu amigo. A Copa é que começou um pouquinho antes, mas a Copa é 39 dias, né, Delay? É, são 39 dias de competição, do primeiro até o último dia.
7: É isso aí.
10: Antes de falar de Copa, o jogo ontem pela Série B.
7: E outra coisa, né? Vamos supor que o Brasil não passe aí, não sei que fase, até que fase o Brasil vá. Tomara que seja campeão. Vamos torcer para ser campeão. Mas se ficar em alguma das fases que vai disputar, são 8 jogos, né? Contando os 3 jogos da primeira fase, depois mais 5 se chegar à final. O Campeonato Brasileiro não volta também, tá? Porque tem vários jogadores que estão em outras seleções, entendeu? Eu acho que não volta.
10: Não.
7: O campeonato já tá no calendário.
10: Não, né? Já tem calendário. Até porque, Delay, não dá pra... Enquanto estiver... De repente chega e não tem mais ninguém do futebol brasileiro na Copa, isso, né? É o que eu acho difícil, porque tem jogador aqui em quase todas as seleções, né? Mas se tiver 2 seleções europeias, por exemplo, Alemanha e França, não sei se dá esse cruzamento, acho que não tem ninguém, né? Alemanha e França não tem ninguém aqui.
7: Mas vou te falar,
10: mas tem a data para

0: está um pouco mais atrasado a Série B do Campeonato Brasileiro, liderado pelo Sport com 22 e o Vila Nova também com 22 pontos ganhos. Se terminasse hoje, os dois iriam de uma forma direta. Agora mudou um pouquinho, né? Dois pontos diretos e depois tem uma espécie de um cruzamento ali para ver o que, quem vai ocupar as outras duas vagas, né? Ô, Delay, tem algumas curiosidades em torno da Copa do Mundo, né? Mesmo sendo uma das menores nações do planeta, há um sonho de disputar uma Copa do Mundo que acontece daqui a poucos dias. É o caso das ilhas de Kiribati. Ainda muito distante de se transformar em realidade, a seleção local luta contra o tempo e faz uma súplica para conseguir a classificação antes que o país desapareça do mapa.
1: Mas que é isso?
0: Dá uma olhada aqui no perfil aqui da seleção da Ilhas Kiribati. Fica no meio do Oceano Pacífico, é um arquipélago, é composto por um conjunto de ilhas, são 33, 21 é desabitada, mas a principal, Tarawa do Sul, sofre de superpopulação. As ilhas costumam ser a primeira nação da Terra a celebrar o Ano Novo, dada a sua localização no planeta e o fuso horário. Só que a calmaria das águas claras, de corais e areia branca, é ameaçada pela elevação do Oceano Pacífico, né? Por causa das mudanças de clima, tem subido. Seu ponto mais alto é 81 metros, então há um risco. Essa seleção não vai estar, não. Há mais de 100 mil pessoas que moram neste local e que elas gostariam aqui. Tem uma seleção que treina lá com o objetivo de participar de uma eliminatória, né? E quem sabe um dia estar na Copa, onde as seleções estão começando a chegar, Deleizão. O jogador de futebol de rua, 18 anos, sensação alemã da Copa, o novo Salah. A Alemanha está indo com algumas novidades dele. Todas as seleções vão ter alguns caras novas que vão dar trabalho, né, dele?
1: É isso aí. Vai surgir o próprio na Espanha, né? Tem o Yamin Lamal, a primeira Copa dele. O Hendrick também, eu acho que é a primeira Copa, não é?
0: Sim, né? Primeira Copa.
1: Então tem jogadores que podem surpreender, né? Vamos aguardar aí os acontecimentos e as seleções já desembarcando lá nos Estados Unidos. O Brasil embarcou ontem com a maior pompa do mundo.
0: Algumas seleções, pessoal, que vão disputar o Mundial ainda não foram e estão com amistosos programados, né? Por exemplo, Deleizão.
1: Hoje, amistoso, 1:00 PM, Croácia e Bélgica, às 14:00, Marrocos e Madagascar.
0: Vamos prestar... ficar de olho nesse
1: jogo. Ficar de olho nesse jogo aí, hein, o Brasil. O treino tá marcado para 5:00 PM, horário do
0: 4, né? Marrocos.
1: Não, o treino do Brasil hoje.
0: Ah, o treino.
1: Então dá tempo de assistir.
0: Tá.
1: Às 15:45, horário Brasília, País de Gales e Gana. E às 21:00, lá, outro.
0: Haiti e Nova Zelândia.
1: Nossa, o Brasil não ganha de uns 5-6, já é zebra. Amanhã, Dinamarca e Congo. Às 15:45, Holanda e Argélia. Às 21:45, Panamá e República Dominicana. E às 22:00, Coreia do Sul e El Salvador.
0: Na quinta tem, na sexta tem, no sábado tem uma porção de jogos, inclusive.
1: É do Brasil e Egito.
0: Brasil e Egito será às 19:00, Delay. No sábado, esse jogo já vai ser lá nos Estados Unidos. No dia 7 ainda tem, dia 8, segunda-feira, a Holanda pega o Besquistão, a Irlanda do Norte contra a França e o Peru. O Peru não entrou, né, Delay, dessa vez, né?
1: Não.
0: Vai pegar a Espanha.
1: 9 de junho, terça-feira. O Congo pega o Chile, Arábia Saudita e Senegal, Argentina pega a Islândia. Aí na quarta, dia 10, Guatemala e Áustria,
0: aí
1: Portugal
0: para, né?
1: E Nigéria, Inglaterra e Costa do Rio. Jogador tira o pé, mas tira o pé com força, hein? Faltando 3 jogos pra Copa do Mundo. Você tá louco.
0: Copa, meninos.
1: Eu acho que não devia nem jogar o CR7, deixa ele quietinho lá no banco.
0: Não. A Copa, meninos.
1: Com o CR7, tem uns aqui que eu não sei não, vou ter que correr com eles, hein?
0: Tem.
1: Pra ajudar, porque vai dar um estrezinho, hein?
0: Vai. Esses caras, né, Dele, eles estão assim, ó, esses que você tá falando aí, sim. Os fãs, os CR7, né? Eles já estão, ontem eu vi ele na rua, todo animadinho, e aí, e o homem? Falei, que homem? Falou, uai, o cara lá de Portugal. Sexta Copa, falei, ô, meu compadre, fica tranquilinho aí, vai. Ajuda o James aí, né, Deleizão? Dá um tempo aí pro coração. O Delei, a Copa começa na quinta-feira da semana que vem. Serão 2 jogos, um inclusive bem tarde. Eu não sabia que Estados Unidos é uma hora menos.
1: Mas será que esse é a abertura da Copa? Esse jogo é a abertura da Copa do Mundo?
0: Então, porque o México vai pegar a África do Sul e a Coreia vai pegar a República Tcheca.
1: Não, mas não é o jogo de abertura da Copa, não.
0: Não, mas só pode ser. Vamos olhar aqui, né, Deleizão? Vamos olhar. Dia 12,

0: dia 12, seria os Estados Unidos, a gente imaginava, né?
1: É, isso que eu tô achando,
0: aqui,
1: né?
0: Ó, segunda-feira, é dia 15, cadê os Estados Unidos? Dia 16, só tá aumentando as datas, ó.
1: É, não.
0: 17, 17.
1: O Brasil é o quê? Dia 13?
0: O Brasil é dia 13. A seleção brasileira, que tá num grupo molezinha. A seleção do Brasil tá no grupo C, né? Dia 13, 7 da noite. E o outro jogo às 10 da noite. O Haiti vai pegar a Escócia. Os dois jogos aqui serão à noite. O outro jogo será na sexta-feira da seleção brasileira. A seleção brasileira joga às 9:30 da noite. E depois, às 19 horas, na quarta-feira da semana seguinte, o terceiro jogo desta fase, Escócia e Brasil. Primeiro jogo, então, é sábado, pessoal. Da outra semana, não nesta, na outra semana, sábado, às 7 horas da noite, Brasil e Marrocos. E aí, Delizão?
1: Ah, vai dar Brasil, né? Mas é o jogo mais difícil que eu acho do grupo, é Brasil e Marrocos.
0: É, o Fábio tá dizendo aqui que tem diversos horários. Sim, lá os Estados Unidos tem mais que um fuso horário. O Brasil mesmo, teve uma época que o Brasil tinha 4 delay. Com o horário de verão, o Brasil chegou a ter 4 fusos horários diferentes, mesmo só aqui no Brasil. Pessoal, vai mandando mensagem, tá valendo uma pizza. Gostaríamos muito, né, Dele, de presentear um ouvinte com uma pizza junto com o Mário lá do Império da Pizza, né?
1: Eu acho que os avanços ali estão, tem razão. O Portugal, eu já falei, né? França, Espanha e Portugal, para mim, são os favoritos a levar a Copa do Mundo.
0: Aliás, já que vocês estão aí para ganhar a pizza, aproveite e manda uma mensagem. Na opinião de vocês, né, quem tem mais tempo de ver seleções internacionais aí, quais são as nações com maior possibilidade de ganhar? Você não coloca o Brasil, não, Delay?
1: Não, favorito não. Pode ganhar. Eu falei favorito. Como favorito, eu coloco Portugal, França e Espanha. Essas três seleções favoritas, mas tudo pode acontecer. O Brasil... Vai, sim, tem condições de ganhar? Tem, desde que os jogadores se fecham ali, o grupo se fecha e um não quer parecer mais que o outro, entendeu? Joga no coletivo e vamos jogar todo mundo junto e vamos ganhar todo mundo junto. Não adianta um só querer fazer graça pra, né? É isso aí que tem que a mentalidade da seleção brasileira. Mas se olhar o time de Portugal, os jogadores que estão esparramados aí pela Europa e jogando em grandes clubes do mundo aí, da Europa principalmente, e sendo destaques em todos os clubes, não é fácil, hein?
0: Sim, o Delay, até a mensagem do Júnior, obrigado Júnior pela contribuição, você está concorrendo à pizza também. Eu jamais tiraria a Argentina dentre as favoritas. Eu não sei se...
1: Eu acho que esse ano não vai.
0: Será, Deleizão?
1: Não vai.
0: A opinião do Cristiano, França, Argentina pela raça e a Espanha.
1: Ele pôs a Argentina.
0: A Argentina tem...
1: Eu ponho Portugal aí, né? Eu tô falando como favorita, viu, gente? Não é que vai ganhar a Copa do Mundo. Não tô dizendo que, vai ganhar uma dessas três. Eu falei favorita. Favorita em vencer.
0: Vamos mandar um abraço pro Alisson do Cine Jales. Alô, Alisson, um abraço, Cine Jales. O cinema de Jales tá ouvindo a gente agora. O Fabinho, na minha visão, o Brasil poderia classificar em segundo lugar, teoricamente, um caminho mais fácil.
1: Mas o próximo, depois dessa primeira fase, o Brasil pode pegar pelo chaveamento, Holanda ou Japão. Eu não sei onde tava conversando com um amigo, ele falou assim: se não pegar o Japão, nós estamos fora. O Japão, eu vou te falar, hein? Sei não, hein? Melhor não. Pegar a Holanda.
0: Só correria, né, Delay?
1: Você vai ver a correria.
0: É só correria.
1: É.
0: O Deleizão, o Fabinho, quais seriam as possibilidades de um segundo lugar aí, ô Fabinho? Holanda ou Japão é uma possibilidade se o Brasil passar em primeiro, né, Delay? De cruzamento. Manda pra gente aí. Bom dia. Tempos atrás, diz o Tirim, a voz do Tirim, o Delay teria comentado que nenhuma seleção tem mais medo da seleção brasileira. E é isso que acontece.
1: É lógico, não tem mesmo. Antigamente tinha, mas agora não tem não. O Panamá fez 2 e nós. O Panamá jogou, depois que fez o gol de empate... deu até uma pressão no Brasil aqui no primeiro tempo. Depois, tudo bem, depois tomou 6 gols. Ficou 6-2, mas ninguém tem mais medo do Brasil, não.
0: O Fábio, você está falando que a Suécia está no grupo forte, seria cruzamento para a primeira seleção, para a primeira colocação do Brasil? Seria, ou no caso de uma segunda colocação. Mas... explica melhor para nós aí. Ô Diego, bom dia, gostaria de participar do sorteio. Diego Gonçalves, bem-vindo, Diego. O Brasil será hexa de qualquer jeito. Se ganhar, será a sexta vez. Se perder, será a sexta Copa sem ganhar. Então, sofra com moderação, porque o hexa já é nosso de qualquer jeito.
1: Verdade, é boa, hein? Boa. É um alento para a torcida brasileira.
0: Então quer dizer que faz 24 anos 20. Que a gente... 20, é isso, né? 24 anos que a gente não ganha. É, uai, 2001? 2000, né?
1: 2001?
0: Não, 2002. Não, não 2002, sei. Dele. É. A Copa foi em 2002. Aquela do Filipão foi em 2002. Diz aí, o Fabinho vai dar uma bronca em você, pelo jeito aí, ó. Que fala, Fabinho, ele tá impaciente, né? Cuidado com o pão aí, vai queimar o pão não, hein?
2: Não, a Suécia é do grupo F, é que você está cravando aí a Holanda e Japão, tem a Suécia também, a Suécia é uma equipe forte também. Uma das três aí garante duas vagas aí, entendeu? É isso que eu quero dizer.
0: Ah, não, o Deleizão tá cravando aí que é a Suécia ou o Japão. Eu falo que o Japão é
1: não,
0: mais
1: correria. Não, é a Suécia. Eu acho que o Japão tá no grupo da Holanda, gente.
0: Não, não. Ele tá dizendo que a Suécia pode ser uma possibilidade cruzada.
1: Ah, mas... Não, mas depois da primeira fase, nós já fizemos essa conta aí, Claudinei. A gente pega Holanda ou Japão. É, ou depois a Suécia é mais pra frente.
0: Não, mas ó... No
1: pode olhar os
0: cruzamentos. Ó, mas tem
1: pega o grupo F e o Brasil tá no que grupo?
0: O cruzamento é com esse grupo aqui. Então, Holanda, Japão, Suécia...
1: Ah, mas Suécia não passa. Ah, agora entendi, desculpa. Sim. Mas Suécia não passa.
0: Não sei não,
1: você vai ver.
0: Sei
1: aí não. É Holanda e Japão. Escreve aí no papel aí.
0: Ó, de irmão pra irmão, o super Paulinho que canta do Caleri.
3: Bom dia. Pra mim, França... Portugal segundo, Argentina terceiro, pra mim.
0: Pra você aí, Fabinho, eu tô quase, e Paulinho também, tô quase abrindo contagem nesse negócio em Portugal. Portugal não fica entre as quatro finalistas de jeito nenhum. Se o Kiko bater, se o Kiko fizer isso aqui, ó, nós já estamos apostando. A gente aposta sabor aqui, meu amigo, aqui não tem boca não.
1: Não, o Kiko não vai com você nessa, mas nem... Portugal vai longe nessa Copa. E olha, é bom prestar muita atenção em Portugal, hein? Só se eu queimar muito minha língua.
0: A Solange diz que a França é favorita, na opinião dela.
1: Portugal, muito obrigado, França, Espanha, viu? Argentina.
0: Portugal, França,
1: Espanha. Ninguém coloca o Brasil, né?
0: Wanderson.
1: Pra você ver como que os brasileiros estão animados com a seleção brasileira. Delê,
0: você não tá achando? Eu também queria ouvir o Orlando Ribeiro, o Azulinho que faz os casamentos lá na nossa querida e gloriosa cidade de Votuporanga. Não é muita festa ontem. Tudo bem, toda a seleção sai de uma forma bem festeira, mas os jogadores foram fazer uma visita à CBF, depois a tradicional foto no avião, tá ok, todo mundo faz. Ontem o noticiário que tomou conta foi a chuteira dos jogadores do Brasil. Eu acho assim que tá tendo muita firula a apresentação da lista oficial.
1: Mas isso
0: oficial,
1: é o Brasil, né, Delei? Dois ônibus, não sei quantas toneladas de...
0: Mas não, levar, aqui, né? Tá aqui, ó, tonelada, né? Ó, o Brasil levou 10 toneladas. A maior Copa do mundo de todos os tempos exige uma bagagem reforçada. Ah, mas
1: tem que levar, né? Camisa.
0: 10 toneladas de variados produtos, Delei. Tem todo tipo de volume e até o final da competição, caso avance. Se ficar até o fim, o time brasileiro ficará 48 dias nos Estados Unidos. A bagagem é quase duas vezes maior do que a CBF levou no Catar há 4 anos. A seleção ficou baseada em uma cidade, a capital Doha, tinha um enxoval de uniformes menor, né? Desta vez há duas coleções diferentes para treinamentos e uma marca Nike e uma outra com a Jordan. Tem dois patrocinadores? Não sabia não, a Jordan e também a Nike, são duas.
1: Garoto propaganda Nike, né? Sei lá. Estranho também esse aqui que é Jordan. Jordan é o Michael Jordan.
0: Mas é a marca, né? Tem essa marca aqui, inclusive da chuteira também. A preparação das malas começou há muito tempo com profissionais visando instalações dentro do centro de treinamentos. O supervisor geral Sérgio Dimas esteve lá para ver a logística. Estão materiais de treino, medicamentos, adereços para ações de marketing e centenas de peças de uniforme. A delegação brasileira de eleição tem 91 pessoas, entre atletas, membros, comissão técnica, profissionais da área de saúde, performance e seguranças, integrantes de áreas administrativas e diretivas de eleição.
1: Fora os convidados, fora os Aspone.
0: Foi realizado um voo fretado, que foi no avião utilizado pelo Rolling Stones, né, Delezão, que facilita o despacho da viagem. Hoje vai mais um pouco. A seleção fica até sexta-feira em New Jersey, quando embarca para Cleveland, palco do amistoso contra o Egito, 7 da noite. A estreia será contra Marrocos. Beleza, em tempo, já que nós estamos falando aqui dos Estados Unidos, a capital dos Estados Unidos, a pronúncia é correta. Você que fala um inglês moderado, né? É New York, Nova York.
1: Mas quem falou que a capital dos Estados Unidos é Nova York?
0: Ah, você tá ligado, né? Então tá. Então vamos seguir aqui
1: para
0: o nosso programa.
1: Para, rapaz.
0: Michele, bom dia, aí bom não. Dia. Olha, ontem foi meu aniversário, né? Queria ganhar pizza aqui do programa. Michele, bom dia. Parabéns, tá? Felicidades pra você. Vamos torcer, né, Delezal? Seu Valdecir também.
1: Apareceu, hein?
0: Tá vivo.
1: Ah, não, ontem ele apareceu também.
4: É. Bom dia, Delei. Bom dia, Claudinei. Ontem eu não tava aqui em Jales. Eu queria saber com o Deleizão. Deleizão, você tá falando muito em seleções aí, pra quê? Pra não lembrar o Remo? É isso? Fala pra mim aí. Fui.
1: Falando muito do quê?
0: Ele tá falando muito de seleção pra não lembrar.
1: Mas já foi, ué. Né? O Brasil já. O São Paulo perdeu, é pro Remo faz tempo, hein? Já não foi, já foi domingo, né? Hoje é terça, ih, já até esqueci. Rema agora só se for remar no Rio Paraná aqui pra pegar.
0: Pra empurrar o bote. É o negócio seguinte, ó. Ah lá, ó. Ah, olha quem apareceu. Manda um áudio aí, ô queridinho.
1: Quem apareceu?
0: O primeiro lá em cima, ó.
1: Ah, é?
0: É, depois eu vou te mostrar. Você já sabe, porque aquele um sabe o preferido.
1: Sei,
0: o preferido?
1: Sei, sei.
0: Ô, Deleizão, é o seguinte, ó. A imprensa europeia, o Tirim tá dizendo, ande ouvindo a Rádio Antena 102. Cravam Portugal como possível semifinalista e daí pra frente.
1: Tá vendo?
0: Então eles devem estar ouvindo o programa.
1: Tá vendo? O Tirim tá por dentro do futebol, Tirim. A seleção portuguesa vem forte esse ano pra Copa do Mundo, hein? Preste atenção. Não é porque. Porque eu tô falando porque tá o CR7 lá, não. CR7 vai ajudar e muito, mas outros jogadores que tem lá, né? Tudo jogador que tá explodindo aí na Europa, hein?
0: Ó, o Neymarzete, que ele é Neymarzete. Ele é Neymarzete. O Wagner tá dizendo: Brasil com Neymar, o Ney, Espanha, França, Portugal, nesta ordem. Esta é a final do Mundial, segundo a opinião do Wagner aqui.
1: E depois o Brasil já. Brasil na final?
0: É, não, ele. Brasil campeão. Espanha vice, França terceiro, Portugal em quarto. Nessa ordem, pra marcar.
1: Rapaz, o que será que ele tá tomando de manhã?
0: Eu não sei.
1: Vê lá pra mim, por favor.
0: Se ele quiser um sabor aqui, aí o que topa. Vamos chamar o seu Orlando, então?
1: Chama o Orlando Ribeiro.
0: A Leila Delei tá querendo ser dona de time, não mais presidente, hein? E o Orlando tá dizendo, por enquanto.
1: Ela foi ventilado várias vezes, ela comprar Vasco, né? Léo, foi o Vasco, né?
0: Ela pode comprar, se ela quiser, né, Delei? Um time desses de segunda divisão e crescendo e fazendo.
1: Ela time saindo da presidência do Palmeiras, já tem outro chegando no vácuo, que é o João Adib, presidente da CIMED.
0: Vixe, tem então pouco dinheiro. Vai sair de bom pra melhor, né? Leila e o Orlandão opinou aqui, falou que é muita firula, muita festa até agora, pouco futebol da seleção brasileira.
5: E nós estamos de volta dentro da Antena Ligada, o assunto é futebol, vamos falar de Palmeiras, né? Mas não vamos falar de futebol, não. Leila Pereira desistiu de continuar presidente do Palmeiras. Ela admitiu que pretende sair do comando do clube em 2027. Sabe para fazer o quê? Para comprar um time. Ela não quer ser presidente mais, ela quer ser dona, né? E quer outra novidade? O Abel sai junto. O Abel vai junto com ela. E já tem gente interessada, o Vasco, né? Já se ofereceu. Leila sabe que poderia ter apoio político suficiente para mudar o estatuto do Palmeiras e se reeleger para um terceiro mandato, até 2030. Mas vai embora no fim de 2027. Ela quer um clube para chamar de seu. Vai comprar uma SAF. A direção do Vasco gostaria de tê-la no comando do futebol do clube. Ela está muito próxima do Pedrinho, que é o presidente do Vasco. Ele já declarou que gostaria de trabalhar com ela se fosse possível. Depois de 2027, né? Abre aí esta oportunidade, essa possibilidade. Aí fica assim, né? E as declarações de amor da Leila para o Palmeiras? Como é que vai ficar daí para frente? Hã? Bom, com relação ainda ao Palmeiras, ainda repercute muito o jogo diante da Chapecoense, aquela lambança que teve tudo no jogo lá com o árbitro. Aliás, para quem não sabe, não tem a memória boa, esse árbitro foi aquele mesmo, lembra, que permitiu que o Palmeiras desse a saída de bola nos dois períodos, tanto no primeiro como no segundo tempo. Ele esqueceu de mudar, de inverter. Bom, a comissão de arbitragem da Confederação Brasileira de Futebol afastou o árbitro Felipe Fernandes de Lima e também o responsável pelo VAR, Antônio Magno Lima Cordeiro, após avaliar os lances que geraram debate na vitória da equipe paulista por 1-0 no último domingo pelo Campeonato Brasileiro. De acordo com informações, a comissão identificou erros de procedimento em dois momentos da partida e decidiu retirar os profissionais das próximas escalas. O afastamento vale para jogos das séries B e também durante o período da Copa do Mundo. Antes de retornarem às atividades, eles passarão por treinamentos e reciclagem. O primeiro lance analisado foi a anulação do gol da Chape. Internamente, a avaliação da CBF é de que a revisão resultou em uma decisão incorreta, já que o contato identificado não teve influência direta sobre a disputa da bola. A comissão também considerou inadequada a forma como ocorreu a revisão do lance. O segundo episódio envolveu o pênalti marcado para a Chapecoense, após revisão do VAR. De acordo com o entendimento da entidade, não havia imagens conclusivas capazes de comprovar que a infração aconteceu dentro da área, o que tornou inadequada a intervenção da arbitragem de vídeo. Bom, na verdade esse árbitro só fez lambança, né? Um erro atrás do outro, e aí isso possibilita a criação de narrativas falsas. Então, vida que segue. Não foi o primeiro e nem será o último erro contra um time pequeno quando joga com um time grande. Isso acontece com Palmeiras, Corinthians, São Paulo, Flamengo. Infelizmente acontece isso, né? A pressão sobre a arbitragem é muito grande. De volta para a Antena Ligada, falou Orlando Ribeiro.
0: Os prognósticos aqui estão ficando interessantes, hein? Estão ficando. Daqui a pouquinho nós vamos falar se o Brasil passar. Estamos fazendo conta aqui, olhando para frente. O Jean da padaria. Ô Jean, fala aí, Jean.
6: Claudinei, deixa eu te explicar uma coisa. Cada grupo da Copa tem um time fraco, como o Panamá ou pior que o Panamá. E tem grupo da Copa que, além de ter esse time fraco, ainda tem três times bons. Isso significa que um vai ser eliminado, um time bom. Então, tô cravando o Brasil na semifinal aqui, hein?
0: Eu tô comentando aqui, Jean, com o delay, fizemos um cruzamento para falar depois do intervalo. Se passar a próxima etapa, tem uma etapa a mais nessa Copa, pelo número de seleções. A próxima, ela vai ser mais dura, que é o segundo do grupo F, né? O cruzamento é o segundo do grupo F, que pode ser aí nessa... Tem a Alemanha, tem... Até a Alemanha. Vamos já falar quem é o grupo F agora aqui, delezão, pro pessoal. O grupo F, ó... Alemanha, tem a Holanda, Japão, Suécia e Tunísia. Eu acho que aqui, ó, passam Holanda e Suécia. Então é um cruzamento mais duro. Só que o outro cruzamento depois, que nós vamos falar depois no intervalo comercial, Jean, tem umas moleza também, hein? Tem umas moleza. Atenção, Rua 15 com a João Amadeu, tudo travado por lá, Sabesp trabalhando. É isso aí.
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0: Então é assim, Deleuze. Se o Brasil terminar em primeiro lugar pelo grupo C, onde tem Escócia, não tem mais ninguém, né? Só tem o Brasil no grupo C, vai terminar em primeiro. Vai pegar no cruzamento o grupo F. Holanda é o segundo do grupo F no próximo confronto, próxima fase, ó. Holanda, Japão, Suécia ou Tunísia?
1: Ou a Tunísia, um desses
0: Tunísia
1: dois.
0: Tunísia tá fora, o Japão também. Só que tem até
1: isso
0: terceiro...
1: Isso desde que o Brasil não é possível que não vai ficar em primeiro colocado.
0: Ah, né? Vai, não tem como não ficar,
1: não
0: né?
1: Tem
0: então,
1: como.
0: Aí é o seguinte, Adelei, só que...
1: Aí depois...
0: Aí...
1: Se passar nessas oitavas de final... Que é
0: aí vai pegar o segundo colocado, tá? Na próxima fase... E na depois, outra, na outra fase, na, o cruzamento do jogo, aqui, ó... vai cruzar com o segundo colocado. Vamos pegar aqui o segundo colocado, deixa só buscar aqui o segundo colocado de EII, né?
1: EII.
0: EII.
1: É a Alemanha.
0: Então E, não tem ninguém, é o grupo
1: grupo E.
0: Costa do Marfim vai ser, ó, grupo E, grupo E. Depois, tá? Se passar, pessoal, se passar, deve cruzar com o segundo colocado. Quem passar, no caso o Brasil, se passar no próximo cruzamento, pode pegar aí o segundo colocado se hoje passa... do grupo E.
1: Não, mas se passar,
0: que tem Costa do Marfim.
1: Você tá falando.
0: Depois, se passar na próxima fase.
1: Passa da primeira fase, primeiro lugar. Aí vai pegar ou Holanda, ou Japão, ou Suécia, certo?
0: Isso.
1: Numa próxima, pode pegar Costa do Marfim, Curaçao, Equador. Curaçao, você não pode esquecer do Equador, hein? Equador pode ficar em segundo lugar.
0: E o grupo I também. Cadê o grupo I?
1: França, Iraque, Noruega e Senegal.
0: Quer dizer, na outra fase é bem tranquilo, hein?
1: Tudo certo.
0: É isso aí. Pessoal, tá valendo uma pizza, manda a sua mensagem, participe, interaja conosco, brinque conosco aqui na programação. Fala, Marcão.
2: Bom dia, pessoal. Bom dia, Jales. Aqui é o Marcos do Jardim do Bosque. Vamos torcer para que o Brasil saia logo, porque a vergonha fica menor. Eu acho que o Marrocos vai chegar mais longe que o Brasil. Mas é isso aí. Vamos torcer, vamos comprar figurinha no preço de picanha. Deus abençoe. Nós.
0: É isso aí. Aliás, em termos de figurinha, pessoal, quem quiser trocar figurinha, tiver figurinha, né, Drey? A gente pode até armar um esquema de... Né, aqui na, né, não sei se aqui ou na praça, ou viabilizar em algum lugar aqui, quem tem figurinha para trocar, a gente pode fazer esse meio campo nesse período.
1: A
0: e quem quiser.
1: Edu, o pessoal troca figurinha lá.
0: Tá, e também na banca do Luiz, né, Luiz?
1: O Shell também lá. Também troca, tá trocando figurinha lá, tá tendo reunião de quem. Lá na Avenida João Amadeu.
0: É, e também, Delay, ó, não é figurinha da Copa, não. Tem muitos jovens aí, pessoas e adultos também que gostam do Sonic. Eu tô com figurinha do Sonic pra trocar.
1: É?
0: Tá? É do Sonic. Conhece o Sonic, Delay? É um joguinho.
1: Sim, já vi desenho, né?
0: Mas eu tenho.
1: Joguinho aqui. Não, desenho sim.
0: Olha, arranjem tabela da Copa pra nós. Não tem nenhum lugar. Verdade, todo ano tem muito. Ô, Kleber, vamos? É, tira o pé do chão aí. Hoje é aniversário da Duda, manda um feliz aniversário pra ela, vocês são feras, muito obrigado. Não tem o nome aqui de quem mandou, Kojak, muito obrigado. Alô, Duda, parabéns, tá? Felicidades pra você. Lembrando que classificam os 8 melhores terceiro colocados pra segunda fase, além dos 2 melhores de cada grupo. Essa Copa tá bem, abriu o coração, hein, Delay? Tá aparecendo o Brasil em época de eleição. Bom, vamos pular esse assunto, né, Delay?
1: Vamos pular.
0: Alguma coisa do São Paulo, Delay?
1: Nada. Tá de férias já.
0: Jogadores do Corinthians também estão de férias. Aí fica a expectativa de quem volta e quem não volta, né? Estão falando aí de
1: só vai trabalhar saídas. Agora nesse período quem tá lesionado pra ficar. Não é possível, né?
0: E é um azar e o cara
1: agora virar, é os times. Pega férias, começar com uma lesão e tem que cumprir o protocolo para que volte, né, depois da Copa, apto a jogar pelo clube, né? E tá mais é certo, o clube paga o salário dele, não vai ficar esperando voltar para depois solucionar o problema.
0: O Delay, então, do Corinthians, o Guinegão não tem jogado com o Diniz, é uma promessa, mas ele com o Diniz não teve chance. Augusto Melo ontem foi expulso do Corinthians, ex-presidente punido por
1: tentativa de retomar o poder. Já tinha ido o Andrés, agora foi Augusto Melo?
0: Andrés, o Augusto Melo e o outro lá, como é que é o nome dele? Ele pediu... agora, mais recente.
1: Mário Gobi?
0: Não, ele pediu afastamento. É o antes do Augusto Melo.
1: Sei lá.
0: Ele pediu afastamento. Corinthians foi condenado por não pagar empréstimo de Thales Magno.
1: Isso é normal. Se eu vou decidir, isso é tudo normal. Esquenta a cabeça, não. Aliás, vocês estão com transfer ban lá no Corinthians, viu? O Botafogo tá com 5.
0: 5?
1: O Corinthians tá com 1. Por enquanto.
0: Os times brasileiros.
1: O Santos aguarda o que vai acontecer com a Copa do Mundo, né? Se Neymar vai voltar. Você acha, uma pergunta para os ouvintes e também para Claudinei Antônio. essa lenda do rádio Jalesense.
0: Muito bem.
1: Se, por exemplo, o Brasil não se classifica, não vai pra final, Neymar não joga absolutamente nada. Eu tô falando, eu tô comentando assim, em tudo,
0: possibilidade,
1: tudo,
0: né?
1: Possibilidade. Será que ele volta disposto ainda a jogar futebol no Brasil? Ou vai para outro lugar? Ou para de uma vez? Renova com o Santos? Ou vai para os Estados Unidos? Ou para? Aposenta de uma vez?
0: É, então, é, eu acho que o futebol americano, norte-americano, principalmente por ele estar nesse período todo lá, é um caminho, né, Delay? O Messi foi para lá, tá ganhando dinheiro, tá jogando, tá fazendo gol.
1: É, o Messi tá jogando, fácil, né?
0: É, Messi tá jogando. Só começa, né, Delay? O Messi, quando a Argentina ganhou a Copa aqui no Brasil, o Messi já tava bem rodado. Na última, já bem rodadão. E essa Copa... Sei lá, eu acho que.
1: Mas é
0: eu
1: crack,
0: acho que o Messi
1: hein?
0: É a. Sei
1: mas
0: lá.
1: Mas é craque, hein?
0: Sei não, hein?
1: Pelo amor, quem não quer o Messi no time?
0: Ah, eu sei não, hein, Delay.
1: Hoje o Messi e o Cristiano Ronaldo, com as idades.
0: Ah, o Cristiano Ronaldo é diferente.
1: Cristiano Ronaldo e Messi, com as idades que ele. Com a idade que tem, já mais avançado, acho que são até mais. Tem mais idade que o Neymar. Ah, meu amigo, eles, eu vou te falar, qualquer um dos dois entraria fácil.
0: Não, o Cristiano
1: fácil.
0: Ronaldo tem bem mais que o Neymar, né?
1: Ele é
0: bem
1: mais de 40.
0: Ó, o Santos está em busca de reforço porque o Cuca tá desesperado lá, que a coisa tá feia, né?
1: E imagina se ele tá desesperado, imagina o Dorival.
0: É, o Dorival...
1: O Dorival então, hoje não deveria estar nem dormindo. Ele... Porque chegou no São Paulo,
0: e
1: a coisa não deslanchou, teve uma vitória na Sul-Americana, depois só piaba, de quarto lugar ali a Trancos e Barranca, caiu pro oitavo. E se continuar assim, vai chegar lá na beira do abismo.
0: É. O time do São Paulo precisa de contratações. O Dorival viu isso, né? Ele disse que durante a Copa vai trabalhar bastante, mas não é só trabalhar, não. Ele precisa de jogadores e também esperar que alguns contundidos retornem, né, Delay? Mas a coisa foi um pouquinho diferente do que ele tinha imaginado. Voltar ao São Paulo e tal, e sair por cima. Deleizão, vambora. Pessoal, todo mundo que mandou mensagem está concorrendo à pizza lá do Império, tá bom? Só esperar.
1: Abraço a todos, ótima terça-feira, 9h14 e até amanhã.
0: Prepare um comentário sobre Copa do Mundo, sobre a seleção. Você pode escrever, anotar, grava e manda para nós amanhã, né, Delay? Sim. Nesse período de Copa, vamos dar oportunidade e a gente quer que todos vocês, como hoje foi legal, todo mundo dê opinião aí, expresse a sua expectativa em relação ao Brasil e ao Mundial.
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11: 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É mesmo horário de ontem, seu Kleber. Estamos no ar e até às 10 horas da manhã, juntos, aqui pela 102. O Bom Começo até às 11. Cléo Garcia vai chegar para comandar a segunda parte. Depois o Antena Retro, Play Antena. Até às 3 horas da tarde, aí veio o Rock e o Rádio Raiz. Rock 7, clássica aqui no nosso Bom Começo, 40 anos de 102.

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3: Rádio Antena 102, Marli, Valdeciro, Diego, todo mundo concorrendo à pizza, né? Daqui a pouquinho, viu, pessoal? Já nós vamos sortear uma pizza nesta manhã de terça-feira. Fria ainda, hein? Ó, não se entusiasme com o sol, não. Tá 16 graus e pegando firme, né? Leonardo Oliveira, bom dia pra você. Iraci, a canção do José Augusto, na 102, Fantasias.

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0: Daqui a pouquinho, já já, o sorteio da pizza, um presente do Império da Pizza aqui nesta manhã. Mais uma vez o Mário junto conosco, né, Mário? Muito bacana, muito legal a participação, ter você com a gente aqui, mandando mensagem, interagindo, fazendo parte da programação 102. Eduardo Costa.

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7: Rádio Antena 102, e hoje a pizza oferecida aqui pelo nosso amigo Mário lá do Império, que hoje abre a pizzaria, né, Mário? De hoje até domingo, então, todo mundo convidado a passar lá pelo Império. Quem vai buscar para consumir em casa com a família ou lá no local com a família, essa pizza não faz a entrega, tá bom? A não ser que você peça para alguém buscar para você já com o vale aqui da 102. É o Márcio. Alô, Márcio! Final do telefone 96. O Marcel mandou uma mensagem querendo ganhar a pizza. Vai poder fazer uma graça aí com a namorada, esposa, né? Ou se for solteiro, com a mãe, com o pai, com a família aí. George Strait.

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8: É o Márcio, que ganhou agora há pouquinho, né? Final do telefone 7996, ganhou a pizza, já vai buscar aí, providenciar de estar buscando o vale para retirar ou consumir lá com o Mário, lá no Império da Pizza, viu? Bom dia, bom dia. Faz tempo que eu não mando mensagem. Faz minha meia, Cláudia. A Cláudia trabalha lá no Sacacheta Supermercados. Pediu música. A música vai a Cláudia, Dona Márcia. Bom dia, Dona Márcia. Silvânia, bom dia. Sônia, Celso, para todos vocês aí, tá? Trabalhando, tá no expediente. Gente, aí deve estar quentinho, mas na rua, apesar do sol, viu, Cláudia? Tá bem friozinho. Promessa para amanhã de 12 graus, sabia? Mínima. Vai pegar, hein? Beijo no coração de todos, saúde, paz e até amanhã cedinho no quintal, se Deus quiser. Tenham uma terça-feira feliz.

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0: Vamos às informações nesta manhã de terça-feira, 10 horas 15 minutos. E a seleção chega aos Estados Unidos e Ancelotti já opina, né? Essa Copa não tem favorito, não. A seleção já está nos Estados Unidos para a Copa do Mundo, após uma despedida, né, com muita festa e carinho do torcedor brasileiro no Rio de Janeiro. A delegação pousou em Nova Jersey às 8h45 de hoje. O técnico Carlo Ancelotti foi um dos primeiros a desembarcar e falou sobre o sentimento de chegar aos Estados Unidos como treinador do Brasil. Contente, feliz, motivado e animado. Tentarei fazer o melhor, diz aí o treinador à imprensa nesta manhã. Essa Copa do Mundo não tem favorito, não. Equipes muito fortes. Brasil vai competir com todas as outras equipes. Concluiu aí sobre a expectativa para o torneio. Eles sempre falam coisas óbvias, né? Olha só o que ele falou. Equipes muito fortes. Quer dizer, se tá lá, porque é uma equipe forte, né? Muito bem. As notícias do esporte para você, as notícias da nossa seleção brasileira.
1: Brasil!
0: Boa sorte à nossa seleção.
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0: Seguimos em frente aqui com o Bom Começo na sua manhã de terça-feira, hoje dia 2 de junho 2026. Cá estamos, né, para mais uma jornada de trabalho, levando até você muita música, informação, entretenimento, prêmios. Tudo isso nessas 5 horas, né, que estão por vir aí, serão maravilhosas com certeza. Quero você participando comigo aqui, 997-359981. Claro, é uma alegria imensa ter você junto com a gente. Onde quer que você esteja, né, independente de onde você está aí, a sua cidade, o nosso bom dia especial. Tá no rádio, tá na internet, tá no aplicativo, no laptop, no celular, na Alexa. Não importa, né? O que importa é que a Rádio Antena 102 esteja aí te fazendo companhia 24 horas. E já começando com aquela mensagem positiva para você.
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0: Olha, não se permita amargurar. Devemos nos permitir mais em acreditar na vitória. A nossa mente se programa. Ela se permite viver aquilo que já proclamamos mentalmente. O estado de fracasso, quanto mais alimentado, quando as coisas parecem sempre estar dando erradas, possui um poder destruidor. Isso mesmo, a dor muda as pessoas. Mas é preciso alimentar a esperança para mudar o formato dela. De que ela será suportável, por mais difícil que possa parecer nos dias atuais. Faça uma limpeza de tudo o que possui na sua mente todos os dias. Mantenha a fé em Deus e no coração, porque é assim que superamos, avançamos e nos tornamos fortes de espírito. Todos os dias temos muitos motivos, né, para desanimar, jogar toalha, desistir. Mas não é desistindo que se faz gente grande ou que nos tornamos gigantes, não. Às vezes ficamos estranhos, né, a nós mesmos, ficamos estranhos ao sofrimento, como se nada disso fizesse parte da vida ou do processo natural dela. Não pode ser assim, não. A gente não se reflete, a gente não se pensa. Quem não se pensa, tem muita dificuldade de pensar a vida com mais amplitude, viu? Porque a maneira como você se pensa reflete a maneira como você pensa a sua vida e como você pensa as pessoas ao seu redor. A maneira como você se olha reflete a maneira como você olha para o outro, criticando ou até mesmo julgando. Os fracassos ou frustrações que fizeram parte de você podem te trazer um fruto. O triunfo, a superação, sim. E se não trouxerem, é hora de você refletir. Pode ser que você esteja deixando de arrancar das derrotas do dia a dia o aprendizado. Pode ser que você esteja guardando os fracassos na estante sem reciclá-los. Fracasso tem que ser reciclado. Muitas vezes só valorizamos depois que perdemos. Então levanta a cabeça, é hora de alcançar a sua vitória interior.

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0: Ponte Aérea para Shangri-La tem o sucesso do KGB aqui no Bom Começo.
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3: Os Estados Unidos concluíram uma investigação que acusa o governo brasileiro de adotar práticas que oneram ou restringem o comércio com os norte-americanos. Entre elas, estão o PIX, né? O desmatamento ilegal, a pirataria e falhas na aplicação de leis anticorrupção. Como resultado da investigação, o Escritório de Comércio dos Estados Unidos propôs a aplicação de tarifas de 25% sobre mercadorias brasileiras. O órgão, porém, incluiu uma lista de exceções para produtos considerados estratégicos pelos Estados Unidos, como carne, frutas, café, aeronaves, terras raras, entre outras. A investigação foi aberta em 15 de julho de 2025, por determinação do presidente Donald Trump.
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4: Faltando 11 minutos para as 11 da manhã. Daqui a pouquinho eu tenho Antena Retrô na sua terça-feira, trazendo aí, né, já 2 horas com as canções inesquecíveis. Como essa aqui, ó, do Nazaré. 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

0: Oi, Renatão. Renato Russo na antena. Cathedral Song, 10h56.
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0: Bom começo desta terça-feira. I'm Waiting for a Girl Like You. Canção, lindíssima canção, né? Da banda Foreigner. 11 horas, 8 minutos. Tá terminando, portanto, aí o Bom Começo. Amanhã, às 9 da manhã, tá de volta, né? Programa que você mais gosta aí nas suas manhãs. 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

0: as informações na Rádio Antena 102, as principais notícias aí nesta manhã de terça-feira. Continuar falando aqui sobre esporte, o assunto é a seleção brasileira hoje, né? Que chegou nos Estados Unidos, seleção desembarcou em New Jersey na manhã de hoje. Pela primeira vez, Ancelotti já conta aí com os 26 convocados, né? Para a Copa do Mundo, já que os finalistas da Champions League, Gabriel Magalhães, Martinelli e Marquinhos, já se juntaram ao grupo. Um dos líderes do elenco, Casemiro, afirmou que não crê em favoritismo do Brasil no Mundial. Dessa vez viemos com esse passinho atrás, né? Mas o alerta está sempre ligado. Temos mais jogadores jovens que terão maior protagonismo e a mescla está boa. Treinador com total experiência, apesar de ser a primeira Copa. Chegamos fortes, existem outras seleções que estão à frente do nosso processo. Não precisa ficar falando, mas sabemos que há seleções na frente. Mas a seleção é sempre forte. Sonho de criança de vencer a Copa do Mundo. 11:15, tá certo, o Brasil quietinho, né? É melhor assim, né? Sem muito alarde, sem estar totalmente favorito, vamos devagarinho chegar lá, né? Rumo ao Hexa. 11:15, bom dia.
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0: de terça-feira, tamo junto, hein? 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
1: Vamos nessa então, a nossa viagem ao passado começa agora até uma da tarde. Vamos relembrar tudo que foi sucesso aqui na programação da Rádio Antena 102. 24 horas, a sua melhor companhia. O Antena Retro começa com Rice Hey Fred e a música Don't Talk, Just Kiss. As melhores do passado.

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2: Vem na sequência, Engenheiros do Havaí, toda forma de poder. 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
0: Manchester City é o clube com mais convocados. Olha só, Manchester City lidera aí os times, né, com mais convocados aí para a Copa do Mundo. O Flamengo está no top 20. Muito bem, as notícias na Antena 102, as notícias do esporte para você. O uniforme da seleção em viagem viraliza na web, alguns memes aí nesta manhã de terça-feira. Pessoal, não perdoa não, né? Já é quase Copa do Mundo, os jogadores da seleção compartilharam nas redes sociais a reunião da equipe no embarque, né, rumo aos Estados Unidos para disputar o Campeonato Mundial. O detalhe é que o uniforme dos atletas chamou a atenção aí dos internautas e viralizou na web. Vamos trabalhar, moçada. Fica de olho no uniforme da seleção. O visual cinza, né, de nomes como Neymar Júnior, Lucas Paquetá, Alisson e Léo Pereira, comandados aí pelo técnico Ancelotti, virou meme, hein? Comparações inusitadas, né? Todos juntos, publicou camisa 10 do Santos em foto. Mais de 5 milhões de curtidas, né? A foto do Neymar aí com toda a seleção. Aí, só acompanhar aí nas redes sociais, tem muitos memes já do uniforme aí da seleção brasileira, né? Uniforme cinza aí. Faltando 12 para o meio-dia, mais notícias em uma hora no Antena News.
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3: Ah, vamos dar um pulinho aqui nos anos 70, né? Tina Charles, a canção I Love to Love, no Antena Retro. 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

0: que você estava fazendo em 1989, hein? Pois é, o grande sucesso aí da banda brasileira Inimigos do Rei, uma barata chamada Kafka, lançado originalmente no ano de 1989. E aí, onde você estava nessa época, hein? Você estava fazendo da vida, meu amigo, minha amiga? Pois é, a música fez parte do álbum de estreia, né? Da banda, satiriza o clássico livro A Metamorfose, né? Do autor Franz Kafka. Olha só, a cultura da música aí. É o sucesso da banda Inimigos do Rei. E a gente recordou esse momento aqui nas ondas da Rádio Antena 102, 1989.
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4: De volta com Antena Retro no seu rádio. Maybe, maybe. Banda.

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0: Quem lembra dessa aí? Minha Juventude, Mr. Jim, fez muito sucesso aí na década de 90, né? Aqui na Rádio Antena 102, no Antena Retrô, Mr. Jim fechando mais uma sequência aí com as melhores do passado. A música do Netzwerk, a música Passion, Domino Dance, Pet Shop Boys e ainda Nenhum de Nós, Astronauta de Mármore.
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11: De volta para a última sequência do Antena Retro desta

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1: Passando a régua aqui no Antena Retrô, fechando a edição desta terça-feira com Overkill, a canção do Man at Work. Teve Lisa Stansfield, a música The Real Thing, Não Quero Dinheiro com Tim Maia, Modern Talking, teve Mr. Jean, Network e muito mais na edição do Antena Retrô desta terça-feira. Amanhã, às 11 da manhã, tem mais Antena Retrô.
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0: 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A partir de agora aqui no Antena Play.
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0: E aí, povão bonito de meu Deus, estamos chegando com mais um Antena Play.

do Antena Play. Estamos com a edição desta terça-feira no ar. A partir de agora, o sertanejo pedindo espaço aqui na nossa programação. Claro, antes de começar o programa, vamos mais uma vez elevar os nossos pensamentos aos céus para agradecer. Senhor meu Deus e meu Pai, eu vos agradeço por tudo que tem feito em minha vida. Pela alegria de estar aqui, através do rádio, através da comunicação, levar um pouco de alegria aos nossos queridos ouvintes. Obrigado pela alegria de viver, pelos amigos, pela família e pelos relacionamentos que me possibilitam crescer mais a cada dia. Todas as pessoas que estão com a gente no nosso dia a dia. Agradeço pela saúde, prosperidade, paz, amor, sabedoria, justiça, alegria,

0: Senhor, por me dar forças para seguir em frente, sempre enfrentar os obstáculos com muita fé. Obrigado, Pai, porque sei que nunca nos abandona. Nos momentos mais difíceis, o Senhor nunca nos desampara. O Senhor sempre está presente ao nosso lado, nos guiando e nos abençoando. Que o Senhor esteja presente em cada lar, na casa de cada ouvinte, onde quer que os nossos ouvintes estejam nesse momento. Estenda a tua mão, Pai, para abençoar a todos aqueles que precisam, nesse momento, de uma palavra amiga e precisam de ti, Senhor. Senhor, eu não te peço perfeição, nem tampouco eternidade dos dias. Te peço que segure as nossas mãos nos momentos de dificuldades, nas tempestades, nas incertezas, que a gente possa encontrar soluções e saídas. Porque nós confiamos em ti, Senhor. Amém.
1: Eu segui.
0: A partir de agora com a Antena Play. Vamos fazer um barulho na sua tarde a partir de agora.

Daniel Garcia te acompanhando aí a partir de agora no Antena Play. Vamos lá, vamos iniciando os nossos trabalhos aqui no Antena Play. Com as bênçãos do nosso Senhor mais uma vez. Bora lá, gente. Muita alegria ter você junto com a gente aqui nessa tarde maravilhosa de terça-feira. Friozinho hoje, né, aqui no Jalão Tropical. Eita, nós, hein? Bora lá, gente. Música de qualidade, o sertanejão, a partir de agora aqui nas ondas Antena 102. Hoje tem o super rodízio de massas lá da Nova Delícias Torteria no finalzinho do horário. Pode ser seu, hein? Vamos lá, mensagens no Zap Antena 997359981. Nosso programão começa com o saudoso Juliano Sérgio.

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0: Muito bem, vamos lá, meninos e meninas do Antena Play. A sua mensagem aqui no Zap Antena 997359981. Vamos mandando o nosso abraço chonado aqui pros nossos queridos ouvintes. E claro, batendo um papo, curtindo aqui o melhor da música sertaneja até as 3 da tarde. Esse clima super gostoso que tá em Jales, em toda a região. Muito obrigado você que tá aí com o rádio ligado em 102,3. Fala, Joel. Joel tá com a gente aí. Muito obrigado pela audiência, Joel. Fala com a Franciele, isso mesmo, Joel. Obrigado aí pela audiência, casal aí. Beleza, maravilha. Vamos tocar aqui já já o Jean e Giovanni aí pra vocês, beleza? A Silvia também tá por aqui na audiência. Obrigado, viu, Silvia? Tudo de bom aí? Mais nosso amigo Ângelo. Fala, Ângelo. Como é que você tá? Tá tudo certinho aí, cowboy? Tudo certinho, beleza, né? Maravilha. Mas tá por aqui o Joãozinho, pessoal que tá na obra aí, ouvindo o Antena Play. Muito obrigado por estar com a gente hein, mais uma vez. Joãozinho, Luciano, também nosso amigo Marcelinho. Valeu, moçada. Os meninos. Valeu. Boa tarde, Cleo Garcia. Maílson. Maílson. Garcia, isso mesmo, é parente. Valeu, Maílson. Tem mais a Roselita por aqui. Quero ganhar esse rodízio de massas, hein? Adoro lasanha. Ô, Roseli! Tudo de bom pra você, minha amiga. Boa sorte aí. No finalzinho do horário, sorteio. Tá certo? Vamos lá, quem mais tá por aqui na sintonia? Nosso amigo Jefferson. Vai mandando áudio aí, gente. Vai mandando áudio. Participe com a gente aí do programa Antena Play, aqui na Antena 102. Tô adorando o programa, beijo. Sou de Araraquara, isso mesmo. Lene, isso mesmo, Lene. Maravilha, obrigado pela audiência aí. Ô Carlinho, pessoal da Etelge aí também, os meninos lá da Etelge, toda a equipe, o nosso abraço, nosso carinho, tudo de bom pra vocês.
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0: Oi, Marlene, ótima tarde pra você também, Marlene, me coloca no sorteio. Cleuseli, obrigado Cleuseli. Lembrando que a moçada que manda áudios aí pra gente, participando do programa, vai estar concorrendo aí ao Super Rodízio da Nova Delícias Torteria, beleza? Só pedir a música, manda o seu alô, participa com a gente aí, vamos bater um papo até as 3 da tarde. O Antena Play. Ângelo, grande Ângelo Sasso, manda um baldão pra nós aqui na obra. Aos meninos, pessoal trabalhando aí. Pessoal tá no pique aí. Vamos mandar um Zé Rico pra eles, ah, o DJ Japa, pode ser? Vai lá, só pega a moda sertaneja, moda bruta, é aqui no Antena Play, chama na moda.
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0: Obrigado, Irene. Pessoal lá na Figueirinha também tá junto com nós aí. A Irene tá lá no pé do rádio.
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0: Manda um modão pra nós aí, o Abner. Abre uma lata aí, isso mesmo, Abner. O Abner não pode estar trabalhando, né? Mas nós podemos aqui, viu? A moçada autorizou aqui, a moçada do estúdio aqui, ó. Água com gás.
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0: Sentado. Valeu, Abner. Obrigado aí pela audiência. O Baixito tá lá em Santa Fé do Sul também, tá junto com a gente. Só no cafezinho, né, Baixito? Tá no trampo hoje, Baixinho? Tá no jalão?
2: Fala, meu amigo, é o Baixito Gerslag. Passando pra agradecer mais uma semana, hein?
0: Opa!
2: Já depois da manhã, feriadão, beleza? Agradecer a Deus aí mais uma semana, né? Passando pra agradecer.
0: Amém.
2: Manda uma moda boa pra nós, hein? Agudo do nosso locutor Garganta de Ouro. Beleza? Manda um alô pro seu Pedro já lá. Tá te escutando lá.
0: Ô, seu Pedro!
2: E uma boa semana para nossos ouvintes, Antena 102 Jazz FM. Baixinho do Grandes Lagos, amanhã estamos indo pra Jala, hein? Deus quiser. Beleza? Deus abençoe a tua jornada aí, a família do mundo inteiro. Jalecense, Santa Fé, beleza? Baixinho do Grandes Lagos. Um abraço.
0: Valeu, Baixito. Manda um matão lá pro Baixito. Hã? Mato Grosso Matias, pode ser, ô DJ? Olhos de... Hã?
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0: em Mato Grosso e Matias, aqui nas ondas 102.3 Antena, com Antena Play, junto com a Venturini e o Outlet do Granito. 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Vamos nessa, moçada. Mais alô aqui, 997359981. Participar do sorteio aqui, vamos lá, mensagens chegando aqui, a Franciele, né, tá com a gente aí, muito obrigado, Fran. Tiagão, pessoal que tá lá no condomínio, na sintonia também, pessoal em peso lá ouvindo a gente lá na obra, fala, Tiagão.
1: Alô, boa tarde, boa tarde. Ai, manda uma música pra nós aqui no condomínio, aqui tá eu, Cal, o Niquim, manda uma música pra nós do Bruno Marrone, Dormir na Praça.
0: Opa, maravilha, valeu, Brunão, um abraço pra vocês aí, pessoal trabalhando aí no condomínio, grande abraço, segura, segura esse aqui, Brunão.
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0: Valeu, Brunão. Obrigado aí pela audiência. Os meninos lá no condomínio ouvindo aí a programação do Antena Play. Muito obrigado mesmo aí por estar com a gente, hein? Vamos faturar, né, DJ? Vamos faturar. A gente já volta na sequência aí junto com a Venturini e as mensagens aqui no Zap Antena.
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0: 16h12, é notícia da hora, aqui nas ondas da Antena 102, é Rock in Rio 2026, esgota ingressos da pré-venda em menos de 2 horas. Venda geral começa na segunda-feira, começa na segunda-feira, dia 8. A pré-venda do Rock in Rio 2026 esgotou para todos os dias de evento em menos de 2 horas nesta terça-feira. Nessa etapa, a compra de ingressos estava disponível apenas para associados Rock in Rio Clube e clientes Itaú. A venda geral começa na segunda-feira, dia 8, às 19 horas. Os primeiros dias a esgotarem da pré-venda foram 6 e 12 de setembro, quando Calvin Harris e Maroon 5 são os do palco do mundo, respectivamente. As duas datas ficaram disponíveis para compra em menos de 1 hora. Pouco depois, os ingressos de 5, 7 e 11 de setembro também se esgotaram, onde headliners dias teremos Elton John e Stray Kids também. O Rock in Rio 2024 acontece nos dias 4, 5, 6, 7, 11, 12 e 13 de setembro de 2026 no Rio de Janeiro.
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0: 11:17, Antena 102, a rádio da sua cidade. Mandar um abraço aqui pro Edson de Auriflama. Alô, Edson de Auriflama. Nosso abraço, meu amigo. Alô, Edson, boa tarde.
1: Boa tarde, Boquinho. Toca aí pra nós. Tem um Carreiro Zé Paulo, Encruzilhada, Edson Auriflama. Tchau, obrigado.

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3: 16:26, Antena 102. Alô, Silvio, nosso abraço, muito obrigado. Silvio pede a música com Rio Negro e Solimões, né, Silvio? Com Rio Negro e Solimões, aqui nas ondas da Antena 102, Chora Viola. Alô, Silvio, nosso abraço.

0: 24 horas de amor, Mato Grosso e Matias, aqui nas ondas da Antena 102. 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
5: 16h40 é o Antena News, a notícia em primeiro lugar, deixando você bem informado. A seleção de Portugal iniciou a preparação para a Copa do Mundo de 2026 com um detalhe curioso, a presença de 4 goleiros em uma lista com 27 convocados. O regulamento da Copa do Mundo prevê convocações com ao menos 23 e no máximo 26 atletas, sendo no mínimo 3 goleiros. Mas a seleção de Roberto Martínez fechou a lista com a base em outro item do regulamento da FIFA, que trata sobre possíveis substituições por lesão. O fato de me chamar é porque sente que posso ajudar, fico feliz. É continuar um dia a dia de cada vez e ajudar. O futuro logo se vê. Quero ajudar e estar no lote que Martínez sente que pôde ajudar, disse o quarto goleiro Ricardo Velho. Quaisquer jogadores de linha lesionados podem ser substituídos por outro nome que constava na pré-lista até 24 horas antes da estreia da seleção em questão na Copa do Mundo para os goleiros, porém o prazo é diferente, conforme previsto no artigo 24.3, em caso de lesão, uma seleção pode substituir um goleiro a qualquer momento durante a Copa do Mundo. Não acho que eu esteja numa posição ingrata, porque estou aqui com muita felicidade e orgulho. Temos 3 grandes goleiros, comigo 4, e espero muito sinceramente que eu não vá para o banco por uma lesão. Não acho que seja ingrato. Estou muito feliz por estar aqui e acho que é uma grande oportunidade e um voto de confiança para o Mister me proporcionou, completou Ricardo Velho.
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3: 16 horas e 43 minutos. Chitãozinho e Chororó. Amor.

0: Antena 102, a rádio da sua cidade. Alô, meu grande amigo. Alô, Lúcio Martinelli, é o homem bomba, meu grande amigo. Alô, Lucião, nosso abraço, Lúcio. Tá aí ouvindo o Boquinha agora, né, Lucião? E caboclo, tá aí na sintonia, chegou do trabalho agora, tá em casa, ouvindo o Rádio Raiz. Alô, Lúcio, meu grande amigo Lúcio, abração pra você, Lúcio, muito obrigado pela audiência aí, pelo carinho da audiência, viu? Muito obrigado, viu, Lúcio? Abração desse teu grande amigo aqui, viu? Alô, mandar um abraço aqui pra Lene. Alô, Lene, um beijão pra você, minha amiga. Beijão pra você, Lene. Muito obrigado pelo carinho da audiência. Também ouvindo aí a Antena 102, a rádio da sua cidade. Um abração também pro César Zagolim, meu grande amigo. Alô, César!
1: Boquinho, boa tarde. Manda pra nós aí, boiadeiro de palavra. Vem lá no Porto da Bertina, mexendo a máquina lá. Aí eu e o Enzo aí, manda pra nós aí.
0: Valeu, nosso abraço, César Zagolim, o homem da Zagolim, manutenções de máquinas, o nosso abraço.

0: Carreiro e Pardinho, aqui nas ondas da Antena 102. Manda abraço pro meu amigo Carlinho, JK, meu grande amigo e irmão. Alô, Carlinho, ó, no próximo bloco, Valginha Giovanni pra você, viu, Carlinho? Muito obrigado pelo carinho da audiência, viu? Tá aí ouvindo a Antena 102, a rádio da sua cidade, meu grande amigo e irmão. Alô, Carlinho, Carlinho JK, precisava fazer uns modão, hein, Carlinho? Fazer um churras com modão, hein? Chamar o Zé também e fazer um barulho. Alô, Carlinho, nosso abraço, meu irmão. 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

16:57, Antena 102, a rádio da sua cidade. Manda um abraço pro meu amigo Dió Fiscarelli. Alô, Dió, grande Dió, tá na sintonia, Dió. Alô, Biro, meu grande amigo Biro da Santa Casa. O Biro canta muito, viu, Dió? É, rapaz, já participamos de várias violadas, né? Né, Biro? Ei, Biro, já participamos de várias violadas, eu e o Biro, hein? Canta muito, Biro. Biro da Santa Casa, meu grande amigo Biro lá do Raio X. Abração, viu, Biro? Alô, Carlinho, meu grande amigo Carlinho do JK. Né, Carlinho? Tá aí ouvindo o Boquinho. Grande, Carlinho. Ei, Carlinho, sempre na sintonia, né? Ouvindo aí a Antena 102, a rádio da sua cidade. E sempre ouvindo aí a melhor e a mais ouvida. 16:58. Alô, Carlinho, meu grande amigo Carlinho do JK. Carlinho, JK. Ó, Carlinho, segura aí, Carlinho, ó. É um modão demais, batendo bem fundo na sua sensibilidade musical, escravo do amor, Jean e Giovanni.

0: Legal, 17 horas e 2 minutos, Escravo do Amor com Jean Giovanni, meu amigo Carlinho, né, Carlinho? Nosso abraço, meu amigo, muito obrigado aí pela audiência, eu volto rapidinho trazendo muito mais.
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8: Chega 17 horas e 10 minutos, Antena 102, a rádio da sua cidade. Mandar um abraço aqui agora. Alô, João Irode, meu grande amigo João Irode. Alô, João Irode, pra todos do Boi Mix também, né, João? Abração pra você, viu, João? Muito obrigado pela audiência, viu? Sempre, sempre na sintonia. Alô, meu amigo Manezinho.
9: Boquinho, tudo beleza? Ó o frio, Boquinho.
8: Aê, frio.
9: O Boquinho, manda aí pra nós, milionário José Rico. Quem disse que esqueci? Esse modão quero oferecer para Dona Dina, para Dona Santa, pro Everaldo, para Mariane, pro Aguinaldo, para Maria Vitória, pro Mané Careca, para Sandrinha Brito e para todos ouvindo esse programão chonado. Um abração e Deus te abençoe e proteja, meu amigo.
8: Opa, amém. Você também, Manezinho. Muito obrigado pelo carinho da audiência, sempre, sempre na sintonia. Alô, meu amigo André da Irlanda. Grande André.
10: Ô, Boquinho, aí, boa tarde, Boquinho.
8: Boa tarde.
10: Aqui é o André da Irlanda, já cheguei aqui na Irlanda de volta.
8: Ô, beleza, hein?
10: Queria escutar uma modona aí, meu coração só quer chorar, mandar pra minha galega lá de Urânia, que ela já tá chorando de saudade. Ô, Urânia, velha, pamada.
8: Alô, André! Um nosso abraço, meu irmãozinho. Tá lá na Irlanda, veio passear aqui em Jales, rever a família, mamãe, dona Florinda, toda a família. Né, André? Um abração pra você, meu irmãozinho. Muito obrigado pela audiência.

0: Ei, José Rico, quem disse que esqueci?
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0: Agora 17 horas e 26 minutos, Antena 102, a rádio da sua cidade. Mandar um abraço aqui. Alô, Sandrinha Brito, um beijão, minha amiga. Sandrinha Brito, tá vindo Boquinha, Sandrinha? Um beijão pra você, viu? Muito obrigado pela audiência. Meu amigo Marmota, a equipe da Rizel Combustíveis, o nosso abraço, Marmota. Alô, Zé Alicate, o Marmota e o Zé Alicate na escuta. O Zé Alicate vai. O Zé Alicate está indo na agropecuária, Lambança, tratar do gabiru. Dos gabiru, né? Alô, Zé Alicate, tá indo na agropecuária Lambança tratar dos gabirus, né? Abração, Zé Alicate. Alô, Marmota. O Zé falou assim, Boquinho, toca... O Marmota falou assim, Boquinho, o Zé Alicate pediu pra você mandar a moda Leitão a Pururuca. Vamos tocar, então. Zé Alicate, abração pra você, meu irmãozinho. Alô, Marmota. 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
2: 17:50. Alô, Lindão, nosso abraço, Lindão. Muito obrigado pelo carinho da audiência. Viu, Lindão? Tá aí ouvindo o Boquinho também, né? Sempre na sintonia. Nosso abraço, muito obrigado pelo carinho da audiência. Alô, Charles! Também tá ouvindo o Boquinho, né, Charles? Eita!
3: E aí, meu amigo Boquinho, como é que você tá, meu irmão?
2: Beleza!
3: Tudo jóia? É, Boquinho. Tá quase sextando, hein? Amanhã é sexta-feira. Alô, bênção, viu? Um abraço aí pra você e pra todos os ouvintes. Tudo de bom, que Deus abençoe a todos.
2: Beleza, amanhã é quarta, véspera de feriado, é quase sexta-feira, como se fosse sexta, né? Valeu, Charles, o nosso abraço, meu amigo. Alô, Marmota. Alô, Marmota. Ê, Marmota, aí bonito, hein, rapaz, ó. Aí bonito, ó, camiseta do Corinthians, rapaz, ó. Ê, caboclo, aí bonito, hein. Aí é show, aí é show. Valeu, Marmota. Alô, Zé Alicate, nosso abraço, nosso carinho. Alô, Joana. Joana pediu o triplex do Ídolo.
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2: Triplex do Ídolo de hoje. Alô, Joana. Ela mandou as três músicas, o pedido das três músicas do Triplex do Ídolo de hoje.

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7: 18 horas e 9 minutos. Sucesso de Milionários.

0: Lucão aqui nas ondas da Antena 102, meu amigo Luizão, que gosta do Felipe Foco, né, Luizão? É modão pra ninguém botar defeito, né, Luizão? Né, Irene? Eita! Alô, Wilson da Gigante Hortaliça, né, Wilson? Ei, modão jeitado também, viu? Eita! 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
0: A previsão do tempo, os termômetros marcando 25 graus no momento e noite de tempo aberto, ainda sem nuvens hoje. Amanhã, que é quarta-feira amanhã, A mínima 13 graus e a máxima 27 graus amanhã. Dia de sol com névoa fraca ao amanhecer. Mínima 13 graus e máxima 27 graus.
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12: 18 horas e 33 minutos, Antena 102 é o Rádio Raiz e vem chegando agora o Retrô Sertanejo Matando Saudades.
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5: 18 horas e 46 minutos. Leandro Leonardo, Cama Fria. Vai pro João, né, João? Nosso abraço, muito obrigado pela audiência.

no dia em que eu saí de casa com Zezé de Camargo e Luciano. Mandar um abraço aqui agora, um carinho especial aqui. Deixa eu ver. Quem tá pediu pra nós aqui? Alô, meu amigo Douglas, grande Douglas, um abraço, Douglas, tá aí na sintonia, Douglas Farmacêutico, meu grande amigo, né, Douglas? Abração pra você, meu irmãozinho, saudades, viu? Muito obrigado pelo carinho da audiência, sempre na sintonia, amigo de longas datas, né, Douglas? Eita, e nós vamos tomar um cafezinho junto, hein, Douglas, beleza? Abração pra você, meu irmãozinho, muito obrigado pelo carinho da audiência, viu? Vamos deixando o último bloco e daqui a pouco vem a Voz do Brasil e na sequência vem o Rogério de Sá. Vem o Rogério de Sá e amanhã às 5 da matina vem Claudinei Antônio com o Quintal da Antena e depois às 5 horas, às 7 horas vem a Antena Ligada com Claudinei Antônio e Vanderlei Garcia Filho nas reportagens policiais da Cis Duarte. Terminando a Antena Ligada, Claudinei Antônio vai até às 10 com Bom Começo, às 10 horas vem Cléo Garcia, dando sequência do Bom Começo, eu volto às 15 horas com Rádio Raiz, ok? Um abração a todos, uma ótima noite, que tenha uma noite abençoada, uma noite gostosa, uma noite saudável, ok, gente? Um abraço a todos, alô Douglas, meu grande amigo, nosso abraço, muito obrigado pela audiência. Entre o Rodeio e você, Breno Reis e Marco Viola. Alô, Paulinho do Ribeirão Lagoa, que é fã desse modão também, né, Paulinho? Nosso abraço. Um beijo, gente. Até amanhã, se Deus quiser. Tchau, tchau.

0: recebe com indignação proposta dos Estados Unidos em fazer nova taxação a produtos brasileiros.
1: E afirma que não há justificativa para medidas unilaterais contra o nosso país ou contra patrimônios nacionais, como o PIX.
0: Presidente Lula condena taxações e diz que PIX é de graça, público e do Brasil.
2: Não é possível. O país não aceita ser tratado como se fosse uma republiqueta de banana.
1: E ainda, saúde.
0: Inaugurado o novo hospital universitário em Catalão, Goiás, que vai beneficiar mais de 1,5 milhão de pessoas.
1: Unidade terá atuação de destaque nas áreas de clínica médica e cirúrgica, pediatria, atendimento a queimados e oncologia. Gabriela Noronha.
3: O Hospital Universitário de Catalão vai ampliar a formação de médicos. Com mais especialistas, a expectativa é reduzir o tempo de espera por consultas, exames e cirurgias na região.
0: E vamos falar também sobre o Desenrola Pequenos Negócios.
1: Quem tem dívida pode negociar e ficar no azul. Sobre o tema, vamos conversar com Paulo Pereira, ministro do empreendedorismo, da microempresa e da empresa de pequeno porte.
0: Hoje, na apresentação da Voz do Brasil, Luciana Vasconcelos e Luciano Seixas.
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0: O governo do Brasil reagiu à possibilidade de imposição pelos Estados Unidos de uma nova taxa de 25% a produtos brasileiros.
1: Um documento rebateu ponto a ponto as alegações norte-americanas, comprovando que na relação comercial entre os dois países, os Estados Unidos levam vantagem financeira.
0: Outro ponto defendido foi o sistema de pagamentos PIX, que o Brasil considera como inegociável.
4: Após uma reunião para discutir a intenção dos Estados Unidos de aplicar uma nova tarifa a produtos brasileiros, o vice-presidente Geraldo Alckmin lamentou a recomendação do escritório do representante de comércio dos Estados Unidos. Alckmin afirmou que as autoridades brasileiras forneceram farta documentação, comprovando que a política comercial brasileira não discrimina nem prejudica o comércio dos Estados Unidos, tampouco viola normas internacionais vigentes.
5: O governo brasileiro recebe com indignação e entende ser extremamente injusta a recomendação, a proposta do USTR ao presidente Trump. E o presidente Lula vai trabalhar no sentido de que isso não se converta.
4: O governo brasileiro rebateu as alegações dos Estados Unidos para impor nova tarifa de 25% ao Brasil. Entre as justificativas, o país norte-americano alega restrição às grandes empresas de tecnologia, combate ao desmatamento e problema com propriedade intelectual. Em nota, o Brasil esclarece que não há qualquer restrição contra as grandes empresas de tecnologia dos Estados Unidos, que o governo brasileiro apresentou proposta para enfrentamento ao crime organizado e de combate à corrupção ao Departamento de Estado, e que o PIX não traz prejuízo às instituições financeiras norte-americanas. O ministro da Fazenda, Dario Durigan, afirmou, inclusive, que o sistema brasileiro de pagamentos é inegociável.
6: PIX, como esse símbolo maior da nossa soberania financeira, será protegido, será resguardado pelo governo do presidente Lula e não está em nenhum momento em questão para debate.
4: Em evento realizado em Goiás, o presidente Lula mostrou um cartaz com a frase "O PIX é do Brasil" e reafirmou a importância do sistema de pagamento para o brasileiro.
2: O PIX é do Brasil, porque o PIX é de graça e é público e ninguém paga nada. É só clicar. O PIX que está resolvido o nosso problema. O país não aceita ser tratado como se fosse uma republiqueta de banana.
4: O presidente Lula também condenou a recomendação de nova taxação a produtos brasileiros e diz que conversou com o presidente Donald Trump sobre as questões comerciais na visita que fez aos Estados Unidos.
2: Eu fiz 3 horas de reunião com o Trump. Eu entreguei 4 documentos para ele. Eu entreguei um documento sobre a questão do comércio, provando para ele que eles são superavitários, não são deficitários. Provando para ele que os principais produtos americanos pagam 0 de imposto aqui no Brasil. Tudo isso dito para ele.
4: O ministro do Desenvolvimento, Indústria, Comércio e Serviços, Márcio Elias, afirmou que não são todos os produtos que entrariam nessa nova taxação e explicou como pode afetar o Brasil.
7: Os setores mais atingidos seriam de máquinas, de equipamentos, o que tem valor agregado e traz muito prejuízo para emprego, para renda, para as indústrias. indústrias, o setor de plásticos, produtos de madeira, os papel, cartão, calçados, ferro fundido e peixes e crustáceos. Essas são as áreas mais expostas se essa proposta se convertesse em tarifas, coisa que a gente acredita que não vai ocorrer.
4: O prazo legal para que os Estados Unidos imponham a nova tarifa ao Brasil é 15 de julho. Até lá, o governo do Brasil espera reverter a recomendação. Reportagem Graziele Bezerra.
1: E o governo brasileiro informou que está cumprindo a meta de zerar o desmatamento até 2030, após a alegação contrária dos Estados Unidos.
0: Segundo o governo, a área queimada no país recuou cerca de 40% em 2025, frente à média do período 2017-2024.
1: Além disso, dados divulgados pelo MAP Biomas indicam que, em 2025, o desmatamento no Brasil atingiu seu menor nível em 7 anos.
0: Pela primeira vez desde 2019, o desmatamento ficou abaixo de 1 milhão de hectares em um ano.
1: O estudo constatou também queda de 20% no desmatamento em todos os biomas no ano passado em relação a 2024.
0: O secretário extraordinário de controle dos desmatamentos e ordenamento ambiental do meio ambiente, André Lima, comentou que os resultados vêm de um trabalho que engloba o controle do desmatamento e o reforço de fiscalização.
8: A gente vem conseguindo um trabalho incrível aí de todo o governo federal, fruto da implementação desses planos de prevenção e controle dos desmatamentos em todos os biomas, principalmente de algumas medidas estruturantes que elas vão começar a alcançar mais resultado a partir de agora, de forma mais expressiva a partir agora de 2026. O Brasil dando uma contribuição relevante em magnitude global, né, com impactos globais, não só locais, e mostrando também para os demais países que é possível, sim, almejar essa meta do desmatamento zero até 2030.
1: Na escala dos trabalhadores, que vão exigir adaptação dos pequenos empresários.
0: Programa Desenrola Pequenos Negócios, que pode ajudar os empreendedores e empresários endividados a acertarem as contas.
1: Temas que estão no radar do Ministério do Empreendedorismo, da microempresa e da empresa de pequeno porte. E nós hoje vamos conversar com o ministro Paulo Pereira sobre eles. Boa noite, ministro.
9: Boa noite, Luciana. Boa noite, Lucianos. Lucianos aqui. É uma alegria estar na Voz do Brasil.
1: Ministro, vamos começar falando sobre a escala 6x1. E os impactos que esse novo modelo de trabalho sobre os pequenos negócios vai ter. A escala 6x1 ainda vai ser pensada pelos senadores, né? Mas a gente vai falar agora um pouquinho desse impacto no comércio. O que está sendo esperado?
9: Ó, Luciana, em primeiro lugar, a gente acha importante dizer que a gente acha que o grande impacto da redução da escala 6x1 é positivo para a economia, né? Em primeiro lugar, porque as pessoas vão ter mais tempo. E tendo mais tempo, elas vão consumir mais, vão mais ao cinema, vão mais aos restaurantes, vão estudar mais, as pessoas vão ter mais tempo para se formar, o que movimenta os negócios de educação e, ao mesmo tempo, aumenta a produtividade do trabalhador, que vai estar melhor formado e tudo mais. Vão ter mais tempo para cuidar da saúde, para cuidar da família. Então, de um modo geral, a gente imagina e espera um impacto positivo em vários negócios que vão crescer pelo aumento dessa demanda dos trabalhadores que terão mais tempo. Além disso, Luciana e Luciana, é importante dizer que nós vamos ter melhorias no ambiente do trabalho. Trabalhadores mais assíduos, que vão ter mais tempo para cuidar da sua saúde, portanto vão estar menos licenciados por problemas de saúde. Só para você ter ideia, no ano passado, em 25, foram mais de 500 mil trabalhadores e trabalhadoras afastados por problemas de saúde, né? Rotatividade menor, uhum. E gente mais descansada, que se educa mais, vai ter maior produtividade. Então, a gente acha que o impacto é positivo. Agora, evidente, o presidente Lula está de olho para encontrar aqueles negócios, especialmente os pequenos e os médios, que possam ter algum impacto, vamos dizer, mais pesado, e aí nós estamos preparando medidas para ajudar esses empresários a passarem por essa mudança.
0: Ministro, a gente tem aqui uma pergunta de uma empresária de Brasil. Ela quer saber se o Ministério vai ajudar os empresários nessa transição. Vamos ouvi-la.
10: Meu nome é Carolina Celidônio, sou empresária, moro em Brasília. Ministro, boa noite. A pergunta é como o Ministério vai ajudar o microempresário na transição da escala 6x1 para a escala 5x2?
9: Olha, Carolina, a gente está olhando isso de perto e aí tem uma série de medidas. Então, em primeiro lugar, reforçar as medidas que já estão em curso, não é, Carolina? Assim, desenrola dois, vocês acabaram de mencionar. É a primeira vez na história do Brasil que um governo federal entra em campo para reduzir as dívidas das sociedades, as dívidas das empresas, as dívidas das famílias, não é? Estamos indo para a segunda edição agora. É, esse governo fez as maiores linhas para pequenos negócios. A primeira vez que tem uma linha específica para negócios que faturam até 360 mil reais. Pequenas empresas. O Procred 360, o Pronamp, então ampliação do ambiente de crédito. Fora isso, nós estamos pensando em algumas ações específicas para as microempresas. Aí duas coisas importantes. Em primeiro lugar, estamos pensando o que a gente pode fazer para melhorar o ambiente do MEI. Né? É, a possibilidade de aumentar o teto, permitir que, né, microempresários que faturem um pouco mais possam continuar no MEI. Eventualmente a possibilidade de contratar mais. Nós estamos estudando uma série de soluções para o empreendedor e para a empreendedora micro individual que tem essa atividade tão importante para o país. São 18 milhões de brasileiros aqui. E fora eventuais ponderações, processos de transição que também vão ser estudados no tempo certo. Então agora é focar na aprovação do Senado e o governo continuar na preparação das medidas para que esse público possa sair bem, sair de forma positiva dessa mudança.
1: Ministro, o senhor falou do Desenrola, o Desenrola 2.0, que tem um braço aí voltado para os pequenos negócios, né? Como é que os micro, pequenos e médios empresários podem renegociar as dívidas?
9: Olha, primeiro vamos olhar o que é o Desenrola, porque é uma ideia super bacana que o presidente Lula trouxe, né? Você não me perguntou disso, mas um comentário rápido. Desenrola tem uma parte importante para as pessoas físicas. Como um pedaço importante dos empreendedores brasileiros são empreendedores informais, esse Desenrola afeta também os empreendedores. Lá, Luciana, os empreendedores, as famílias, têm descontos de 30% a 90% das suas dívidas, juros pequenininho, de 1,99%, e prazos alongados para pagar. Como é que é o Desenrola pessoas jurídicas? Como é que vai funcionar o Desenrola para as empresas? Aliás, como é que funciona? A gente fechou agora o ciclo de um mês do Desenrola. Uhum. Primeiro lugar, o presidente Lula dá uma linha de crédito para que o sujeito, o empresário, saia de uma dívida cara e possa ir para uma dívida barata. Então, a pessoa pegou lá os juros do cartão de crédito, o cheque especial, o empréstimo pessoal, uma dívida de 10 mil reais em um ano pode ter virado 45, 46, 50 mil reais. Multiplica até 5 vezes a dívida em um ano. No Desenrola, essa pessoa pega um crédito barato com juros de Selic mais 5, ou seja, no máximo 20% ao ano, que é bem baixo para o Brasil, quer dizer, os 10 mil reais lá viram 11, 12, até 2 anos de carência, ou seja, a pessoa pega o crédito, fica 2 anos para começar a pagar, e depois que ela começa a pagar, ela tem até 8 anos para pagar. Então, é de mãe para filho aqui o modelo do Desenrola para permitir que esses negócios que se endividaram muito no passado possam recuperar o seu fôlego para investir e gerar emprego. Ó, com 1 mês de programa, Luciana, a gente já tem mais de 10 bilhões emprestados para essas pequenas e médias negócios, né, e negócios no Pronamp e no Procred. São 60 mil operações de Pronamp, que são as empresas um pouquinho maiores, mais de 18 mil operações do Procred. Então, até aqui o programa, nós estamos trabalhando, estamos focados, mas até aqui o programa é um sucesso.
0: Ministro, a gente tem mais uma pergunta aqui de um ouvinte sobre esse tema. Vamos ouvir.
11: Meu nome é Carla Carnevale Gomes, sou proprietária de uma padaria em Eldorado do Sul, Rio Grande do Sul. E eu tenho uma dúvida: quem está com o nome sujo ou com o CNPJ negativado vai conseguir acessar o Desenrola com facilidade?
9: Olha, cara, na verdade o Desenrola é pensado especialmente para essa pessoa. Se você está com esse problema, conhece algum empresário que está com esse problema, estimule a pessoa a buscar o Desenrola. Porque a ideia é exatamente essa, que a pessoa tem um crédito barato. Ô Luciano, por que que esse crédito é barato? Olha, vejam que interessante o modelo criado pelo governo presidente Lula. Porque o governo garante a dívida. Por que que o empréstimo é tão caro para um pequeno empresário? Porque ele não tem bem, ele não tem dinheiro no banco. Minha avó dizia assim: só consegue empréstimo quem não precisa, né? A pessoa que precisa não tem como garantir o débito. Por que que esse empréstimo é barato? Porque o governo garante o débito. Diz: ó, banco, pode emprestar lá para dona Carla, dona da padaria, que se ela não pagar, eu pago. E isso permite que o modelo tenha juros menores. Então, esse programa, o Desenrola, é focado sim para aqueles que estão com o nome sujo, que que estão negativados, que estão com dívidas bancárias. Basta que o empresário ou empresária procure o seu banco e diga que quer entrar no Desenrola, entenda os termos e avance nessa contratação que se dá diretamente no banco que é detentor da dívida.
1: E já tem um balanço, o senhor falou 10 bilhões de reais pelo Pronamp e pelo Procred que emprestam esse dinheiro para as pessoas, né? E tem um balanço mais?
9: É isso, acho que. É, veja, nós disponibilizamos um recurso grande, né, de garantia. O recurso pode chegar a 10 bilhões de reais da parte do governo, que vai permitir empréstimos de até 60 bilhões de reais, é bastante dinheiro. E os dados que a gente tem hoje, aliás, os dados estão fresquinhos aqui, a gente acabou de levantar. São dessa ordem, quer dizer, são mais de 10 bilhões emprestados já. É, no Pronamp, o Pronamp é aquela empresa um pouquinho maior, que pode faturar até 4,8 milhões de reais por ano. Uma empresa grande já. No Pronamp são 60 mil operações já, mais de 60 mil operações. E no Procred, que essa é uma linha que a gente tem especial carinho, porque foi criada pelo presidente Lula para as empresas menores, que faturam até 360 mil reais por ano, 30 mil reais por mês. No Procred a gente tem mais de 18 mil empresas que já buscaram essa linha de apoio para que, como eu disse, possam limpar seus nomes e voltar a investir, gerar emprego e fazer o Brasil crescer.
0: Ministro, agora a gente recebeu também perguntas de microempreendedores individuais. O Ideraldo, do Acre, quer saber sobre o teto de faturamento do MEI. Vamos ouvir.
12: Senhor ministro, meu nome é Ideraldo Gomes, moro na cidade de Chapuri, estado do Acre. Atualmente eu sou MEI e eu queria lhe perguntar se há perspectiva do teto subir, que hoje é de 81 mil, se há perspectiva do teto subir mais.
9: O Ideraldo está bem informado e está acompanhando os debates nacionais importantes aí. Primeiro assim, Ideraldo, primeiro só fazer um comentário rápido sobre o MEI. O MEI é uma criação do presidente Lula, né? O que que faz o MEI? É uma revolução social no Brasil, porque são 18 milhões de brasileiros que estavam na renda informal, que, portanto, não tinham um comprovante lá para poder alugar uma casa, não tinham um comprovante para tomar um empréstimo. Se fosse lá a senhora que faz a tapioca de manhã, se acidentasse, ela não tinha auxílio doença. Se fosse a manicure e engravidasse, ela não tinha auxílio maternidade. Então, o que fez o presidente Lula? Criou um microempreendedor individual, botando todo o sistema de previdência à disposição dessas pessoas. Então, todos os direitos previdenciários que um seletista tem, eles passaram a ter também, formalizando a renda e gerando um CNPJ. Portanto, é uma revolução criada pelo presidente Lula lá no segundo mandato dele. Qual que é o pleito da categoria hoje, Luciano? É que há muitos anos esse teto tem um limite de quem pode ser MEI. Como é um modelo muito facilitado, um empreendedor no Brasil há 10 anos antes do MEI tinha que pagar 15 tributos para empreender. Agora ele paga R$80 por mês, uma vez só, uma única guia. Como é muito facilitado, tem um limite. Só pode entrar no MEI quem fatura até 81 mil. Mas faz mais de 10 anos que esse limite não é atualizado. Os governos passados esqueceram o MEI, negligenciaram o MEI. Então o presidente Lula determinou que o governo ache uma solução. Essa solução tem que ser feita com cuidado, porque tem impacto fiscal e o compromisso do presidente Lula com a saúde fiscal do Brasil é total. Mas nós estamos em fase final de análise. Quero dizer lá para o nosso amigo do Acre que nos próximos dias a gente deve ter uma proposta para melhorar, facilitar e permitir que esses MEIs cresçam ainda mais em faturamento.
1: Então a gente vai estar esperando, ministro. A gente conversou aqui com Paulo Pereira, que é ministro do empreendedorismo, da microempresa, da empresa de pequeno porte. Muito obrigado aqui pela sua participação na Voz do Brasil.
9: Obrigado, ó. Foi rápido, valeu demais. Quero voltar outras vezes. É um prazer estar com vocês.
0: Atendimento para a população e formação de médicos especialistas.
1: Foi inaugurado hoje o Hospital Universitário de Catalão, em Goiás, que vai atender mais de 1,5 milhão de pessoas da região.
0: O presidente Lula esteve na inauguração e também visitou o Hospital Universitário de Rio Verde, que tem sido referência em inovações tecnológicas no SUS.
13: O novo Hospital Universitário da Universidade Federal de Catalão vai atender 56 municípios da região centro-sudeste de Goiás, beneficiando mais de 1 milhão e 500 mil pessoas. A estrutura tem capacidade para 166 leitos de internação, incluindo UTI adulto e neonatal, e conta ainda com salas cirúrgicas, obstétricas, de endoscopia, consultórios ambulatoriais e parque de diagnóstico por imagem completo. Para iniciar as atividades, o Hospital Universitário recebeu 67 milhões de reais do governo federal. E para o custeio da unidade, o Ministério da Educação vai garantir um repasse anual de 261 milhões de reais. O presidente Lula destacou a importância da parceria para concluir projetos como este.
14: Muitas vezes as prefeituras ou o próprio estado, às vezes, tem condições de fazer um hospital. Mas o problema da saúde, o mais simples é o hospital. O que é difícil é comprar as máquinas que precisa e o custeio do hospital. E aí é que entra a comparsência democrática. É ser que um ente sozinho não consegue fazer as coisas, então é preciso juntar prefeito, governo do estado, presidente da república e Deus para que a gente atenda aos interesses do povo desse país.
13: Além de garantir atendimento a quem precisa, o Hospital Universitário de Catalão vai ampliar a formação de médicos. Com mais especialistas, a expectativa é reduzir o tempo de espera por consultas, exames e cirurgias na região. A medida integra o programa Agora Tem Especialistas do Ministério da Saúde. O ministro da pasta, Alexandre Padilha, comentou os resultados do programa pelo país.
15: O Agora Tem Especialista, que criou uma tabela de financiamento que é 3 vezes maior do que a antiga tabela SUS, que permitiu que hospitais privados pudessem abrir as portas para atender os pacientes do SUS, que faz investimentos como esse que nós estamos fazendo aqui, nesse um ano, 2025, nós batemos o recorde de cirurgias eletivas pelo SUS, 14 milhões e 900 mil cirurgias pelo SUS.
13: Também nesta terça-feira, o presidente Lula visitou o Hospital Municipal Universitário de Rio Verde. A unidade se tornou referência em inovação na rede pública de saúde e realizou este ano a primeira cirurgia robótica pelo Sistema Único de Saúde da região. Reportagem Gabriela Noronha.
1: E pela manhã, o presidente Lula esteve em Catalão para inaugurar a nova sede do Instituto Federal Goiano.
0: O novo local ampliou a capacidade de atendimento e substituiu o imóvel anterior, que era alugado.
16: Foi com base na qualidade de ensino que o estudante Heitor Martinez de Andrade escolheu o Instituto Federal de Catalão para fazer o curso de técnico em informática integrado ao ensino médio. Agora, com as instalações novinhas, ele conta que está ainda mais animado.
17: A gente não tinha várias coisas básicas. Era um lugar muito remoto, aqui já é um lugar bem mais próximo do centro urbano. Está tudo no prédio novo, contribui muito para a gente se dedicar para a aprendizagem.
16: A nova sede do Instituto Federal Goiano recebeu 6 milhões e meio de reais em investimentos do novo PAC, que financiaram mais de 70% do valor total da obra. A unidade de Catalão já conta com mais de 2.800 matrículas. A previsão é que outras 800 vagas sejam oferecidas com a contratação de mais servidores e a abertura de novos cursos até o ano que vem. A nova estrutura também fortalece projetos de pesquisa desenvolvidos pelo campus. Um deles busca criar rotas tecnológicas para o processamento de minerais críticos e terras raras extraídos do complexo mineral de Catalão. O ministro da Educação, Leonardo Barchini, falou sobre o potencial dos institutos federais.
18: Que educação pública gratuita de qualidade quer dizer soberania, quer dizer que nós vamos preservar as nossas terras raras, os nossos minerais críticos, o meio ambiente.
16: Em todo o estado de Goiás, há 14 campi do Instituto Federal, que oferecem 236 cursos e contam com mais de 30 mil alunos matriculados. No Brasil, os IFES possuem 36 sedes próprias, com investimento de mais de 430 milhões de reais por meio do novo PAC. O presidente Lula ressaltou a importância da educação na transformação do país.
19: Não tem saída se a gente não investir na educação. O que a gente vai investir hoje é retorno financeiro amanhã, é retorno cultural.
16: Durante a cerimônia, o Ministério da Educação lançou um edital que vai financiar a participação de estudantes em competições científicas nacionais e internacionais. A iniciativa busca ampliar oportunidades para jovens pesquisadores e incentivar a produção científica em todo o país. De Catalão, em Goiás, Luana Karen.
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1: A China reconheceu todo o território brasileiro livre da febre aftosa sem vacinação.
0: A decisão foi anunciada durante a visita do ministro das Relações Exteriores, Mauro Vieira, a Pequim.
1: O Brasil não registra há 20 anos casos de febre aftosa, uma doença viral altamente contagiosa que afeta animais bovinos, suínos, caprinos e ovinos.
0: E essas foram as notícias do Governo do Brasil.
1: Uma realização da Secretaria de Comunicação Social da Presidência da República.
0: Com produção da empresa Brasil de Comunicação.
1: Fique agora com as notícias do Poder Judiciário e do Congresso Nacional. Uma boa noite.
0: Boa noite para você e até amanhã.
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23: STF determina que a União elabore plano de retirada do garimpo ilegal do território Cinta Larga.
24: Para o STJ, a ação coletiva é inadequada para discutir reajustes em locação de veículos para motoristas de aplicativo.
23: Justiça condena a empresa a indenizar técnicos de segurança do trabalho que foi agredido por um colega durante o expediente.
24: Boa noite, eu sou Marcelo Della Libera.
23: E eu, Marcela Luiza.
24: A União tem 30 dias para apresentar um plano para a retirada do garimpo ilegal no território indígena Cinta Larga, em Rondônia e Mato Grosso.
23: A decisão é do ministro Flávio Dino, relator do caso no Supremo Tribunal Federal. Ele levou em conta a persistência das atividades ilegais na região.
24: De acordo com a decisão, o documento deverá prever a atuação dos órgãos federais e estaduais competentes.
23: Após ser solicitado ao relator e aprovado, o plano deverá ser executado no prazo máximo de 60 dias corridos.
24: Ação coletiva é via inadequada para discutir suposto abuso em reajuste na locação de veículos para motoristas de aplicativo.
23: Essa conclusão é do STJ, Fátima Uchoa.
25: O Sindicato dos Motoristas de Aplicativo do Estado ajuizou ação coletiva contra uma empresa que atua na locação de veículos para a categoria, pedindo o reconhecimento do caráter abusivo dos reajustes e que a empresa fosse proibida de aplicar novos aumentos e de cancelar os contratos, além de ter de indenizar por dano moral coletivo. O processo foi extinto sem resolução do mérito, o que foi mantido pela terceira turma do STJ. Segundo a relatora ministra Nancy Andrighi, a ação coletiva não é cabível, pois é preciso analisar individualmente as condições de cada contrato, o que afasta a existência de um mesmo fato gerador capaz de atingir várias pessoas de maneira semelhante.
24: Um técnico de segurança do trabalho que foi agredido por um colega durante o expediente deverá ser indenizado em R$30 mil.
23: Para o TST, a empresa tem obrigação de manter um ambiente de trabalho saudável. Larissa Batista.
26: De acordo com o boletim de ocorrência, a agressão ocorreu porque o técnico de segurança do trabalho havia identificado que um dos trabalhadores estava com o uniforme rasgado e sem itens obrigatórios de segurança. As instâncias anteriores condenaram a construtora ao pagamento de R$30 mil e converteu o pedido de demissão em rescisão indireta. No TST, a condenação foi mantida, uma vez que a empresa responde por atos praticados pelos empregados durante o expediente e tem o dever de garantir um ambiente seguro, prevenindo situações de violência e preservando a integridade física e psicológica dos trabalhadores. A decisão foi unânime e ainda cabe recurso.
24: Justiça condena município de Santana, no Amapá, a recuperar muro de arrimo na área portuária.
23: A decisão atende um pedido do MPF, Vanessa Pereira.
27: Segundo laudos da Defesa Civil, o muro entrou em colapso e oferece riscos humanos, patrimoniais e ambientais. Na sentença, a Justiça determinou que a Prefeitura de Santana realize a reforma da estrutura e garanta a segurança do muro de arrimo. Além disso, o município deve apresentar em até 2 meses laudo técnico e plano de recuperação que indiquem de forma precisa o estado atual da estrutura e as reformas e os reparos necessários. Após essa etapa, as obras devem começar e terminar em até 4 meses, sob pena de multa diária de R$10 mil.
24: A Justiça Federal determinou que a União adote as medidas necessárias para regularizar a situação migratória de 16 indígenas da Argentina que estão residindo em Itapiranga, Santa Catarina.
23: O pedido foi feito pela Defensoria Pública da União, que alegou que o grupo não tem nenhum documento de identidade.
24: Segundo a decisão, a Polícia Federal deve admitir a autodeclaração do grupo como elemento inicial de identificação.
23: Também deverá ser realizado, no prazo de 60 dias, o atendimento individualizado dos interessados com o objetivo de viabilizar a presença dos indígenas e a coleta dos elementos necessários para a identificação do grupo.
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24: Boa noite.
23: Uma boa noite e até amanhã.
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1: Eu sou Paula Groba.
2: E eu sou Humberto Pinheiro.
1: E estes são os destaques de hoje do Jornal do Senado, que começa agora.
2: Senado derruba a resolução do CONANDA sobre atendimento a menores de 14 anos vítimas de violência sexual.
1: Fim da escala 6x1, Davi Alcolumbre afirma que proposta sobre redução de jornada de trabalho passará por comissões antes do plenário.
2: Projeto apresentado no Senado muda regras para a criação de CPIs e análise de denúncias contra ministros do Supremo.
1: Boa noite.
2: Boa noite.
1: As regras para o atendimento de crianças e adolescentes vítimas de violência sexual podem mudar. O Senado aprovou a revogação, ou seja, o cancelamento de uma resolução do CONANDA, o conselho ligado ao Ministério dos Direitos Humanos e Cidadania, que orientava órgãos públicos e profissionais da rede de proteção sobre como acolher essas vítimas.
2: A norma também tratava dos procedimentos em casos de gravidez decorrente de estupro e do acesso ao aborto previsto em lei. O texto segue agora para promulgação. Mais informações com Rodrigo Rezende.
3: A resolução do Conselho Nacional dos Direitos da Criança e do Adolescente, o CONANDA, traz diretrizes para atendimento de crianças e adolescentes vítimas de violência sexual. O texto também trata da garantia da interrupção legal da gravidez quando esta for decorrente de estupro. A resolução diz que a interrupção legal da gestação é um direito humano de crianças e adolescentes vítimas de violência sexual e que a ausência dos pais ou responsáveis legais não impede o pleno exercício do direito à informação de crianças e adolescentes, sendo obrigatório que todas as informações e esclarecimentos sobre a interrupção da gestação sejam fornecidas de forma clara e acessível. A relatora da proposta, que susta a resolução, senadora Damaris Alves, do Republicanos do Distrito Federal, argumenta que partes do texto deveriam ter sido elaboradas pelo Congresso e não pelo CONANDA, e por isso ele deve ser cancelado.
4: Fazer uma outra resolução sem extrapolar as questões constitucionais que o CONANDA extrapolou. É isso que nós estamos questionando aqui.
3: Ainda de acordo com a resolução, o acesso à interrupção legal da gestação no caso de crianças e adolescentes vítimas de estupro não dependeria da feitura de boletim de ocorrência relativo à situação de violência sexual e de decisão judicial autorizativa do procedimento.
1: E uma substância tóxica ainda presente em tintas e materiais de revestimento poderá ter o uso ainda mais restrito no Brasil. O Senado aprovou um projeto que reduz para 90 partes por milhão o limite de chumbo permitido nesses produtos, reforçando a proteção da saúde de trabalhadores e consumidores. O texto alinha o Brasil aos padrões internacionais de proteção à saúde.
2: A exceção vale para tintas de uso industrial e marítimo, como as utilizadas para prevenir corrosão e ferrugem. A proposta estabelece penalidades a quem descumprir as regras, como notificação, produto apreendido ou multa com valor equivalente ao da mercadoria apreendida. O texto segue agora para a sanção presidencial.
1: A proposta que reduz a jornada de trabalho e garante 2 dias de descanso semanal, também conhecida como fim da escala 6x1, passará por debates no Senado antes da votação. O presidente da Casa, Davi Alcolumbre, afirmou que o texto aprovado pela Câmara dos Deputados será analisado pelas comissões temáticas antes de chegar ao plenário. Segundo ele, por afetar diretamente trabalhadores, empresas e a economia do país, a medida exige um debate amplo e aprofundado com todos os setores envolvidos.
2: Ao anunciar uma reunião com líderes partidários para discutir o tema na próxima semana, Alcolumbre destacou que cabe ao Senado aperfeiçoar propostas de grande impacto social e econômico, e não apenas confirmar decisões já tomadas pela Câmara.
5: Essa proposta vai ter que tramitar nas comissões. Não é razoável que a Câmara dos Deputados passe 5 meses debatendo um assunto muito relevante para o Brasil e o Senado Federal seja obrigado a carimbar um texto aprovado na Câmara. Seria muito razoável se o Senado pudesse melhorar um texto com essa importância. Se os senadores pudessem debater um assunto dessa envergadura com calma, sem assodamento, sem pressa.
1: E antes de se posicionar sobre a tarifa extra de 25% proposta pelos Estados Unidos para produtos brasileiros, o Senado deve ouvir o setor produtivo.
2: O presidente da Comissão de Relações Exteriores, senador Nelson Tradi, defendeu a análise de dados concretos sobre os impactos da medida. Segundo ele, o momento exige cautela. Repórter Raíssa Abreu.
6: A proposta de uma nova tarifa, que ainda precisa ser aprovada pelos Estados Unidos, veio dias depois do anúncio de que o governo Trump havia classificado o primeiro comando da capital, o PCC, e o Comando Vermelho como organizações terroristas. O senador Nelsinho Tradi, do PSD de Mato Grosso do Sul, que é presidente da Comissão de Relações Exteriores, não descarta o envio de uma missão diplomática, institucional e apartidária aos Estados Unidos.
7: Não é uma pauta de governo ou de oposição, é uma pauta de Estado. Quanto menos contaminação política e eleitoral tiver nesse momento, melhor vai ser para o país.
6: A proposta dos Estados Unidos sobre novas tarifas ainda depende de consulta pública e de uma audiência prevista para julho. O tema faz parte de investigação que concluiu que algumas práticas brasileiras, como o uso do PIX, seriam prejudiciais ao comércio estadunidense.
1: Quem vende um imóvel no Brasil pode pagar menos imposto no futuro. Um projeto em análise no Senado autoriza a atualização anual do valor de imóveis declarados no imposto de renda pela inflação oficial do país.
2: Com isso, o contribuinte reduziria a diferença entre o valor de compra e o de venda do bem, diminuindo a cobrança do imposto sobre o ganho de capital. A reportagem é de Alexandre Campos.
8: De acordo com a proposta do senador Flávio Arnes, do PSB do Paraná, o ajuste no valor do imóvel poderá ser feito com os índices anuais do IPCA a partir de 1º de janeiro de 1996. Com o exemplo de um imóvel que na aquisição em 2002 custou R$100 mil e foi vendido em 2026 por R$600 mil, Flávio Arnes explicou que pela regra atual sobre o ganho de capital de R$500 mil será aplicada a alíquota de 15%, o que representa um imposto de R$75 mil.
9: Qual que é a nossa proposta de mudança? Valor de compra em 2002, R$100 mil. Valor de venda em 2026, R$600 mil. Pela correção inflacionária do valor do imóvel desde sua aquisição, R$400 mil. O ganho de capital será de R$200 mil. O imposto será 15% sobre R$200 mil, ou seja, R$30 mil. É uma redução de R$45 mil.
8: Outros dois projetos apresentados recentemente permitem a dedução de gastos com aquisição de aparelhos auditivos, lentes de contato corretivas e óculos de grau, inclusive a armação, da base de cálculo do imposto de renda.
1: Outro projeto apresentado no Senado propõe mudanças em decisões que hoje ficam concentradas nas mãos do presidente da Casa. A proposta estabelece prazos e prevê a participação de órgãos colegiados na análise de pedidos de criação de comissões parlamentares de inquérito, as CPIs, e de denúncias por crime de responsabilidade contra ministros do Supremo Tribunal Federal.
2: Atualmente, cabe ao presidente do Senado decidir sozinho sobre essas questões. A reportagem é de Marcela Diniz.
10: De acordo com o projeto, o presidente do Senado terá 5 dias para verificar se o pedido de criação de CPI atende os requisitos constitucionais e regimentais. Se estiver tudo ok, o documento deverá ser lido na sessão seguinte ao término do prazo e, a partir daí, a CPI deverá ser instalada em até 10 dias. Caso o presidente não se manifeste, caberá ao primeiro vice-presidente do Senado fazê-lo e, na falta do vice, a mesa do Senado votará o pedido dentro de 5 dias. O autor do projeto, senador Isalci Lucas, do PL do Distrito Federal, critica a concentração de poderes na figura do presidente do Senado e argumenta que a definição de prazos é necessária para que as CPIs cumpram seu papel de ser instrumento das minorias para a investigação de irregularidades.
11: Nenhum direito constitucional pode depender da boa vontade de uma única pessoa. Quando a Constituição garante um instrumento de fiscalização, este instrumento precisa funcionar.
10: No caso de denúncia contra ministro do Supremo Tribunal Federal, o projeto dá 15 dias de prazo de análise para o presidente do Senado. A rejeição só se dará por voto da maioria absoluta da mesa diretora.
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2: Edição de Paula Groba. Trabalhos técnicos de Eliseu Caires. O Jornal do Senado fica por aqui. Acompanhe agora as notícias da Câmara dos Deputados. Boa noite.
1: Boa noite e até amanhã.
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14: Atuação na Defensoria pode dar desconto no FIES a estudantes de direito.
15: Avança nas comissões a criação de carteira de identificação oncológica.
14: Projeto determina fornecimento de alimentação ao empregado doméstico.
16: Boa noite. Projeto em discussão na Câmara torna obrigatório o fornecimento de alimentação aos empregados domésticos. Confira os detalhes com o repórter Luiz Cláudio Canuto.
17: A Comissão de Trabalho da Câmara aprovou projeto que obriga o fornecimento de alimentação ou vale-refeição para empregados domésticos. O texto estabelece a responsabilidade do Poder Executivo em regulamentar as condições e os valores dos benefícios. A proposta da deputada Denise Pessoa, do PT do Rio Grande do Sul, muda a lei que regulamenta o trabalho doméstico. A relatora, deputada Érica Hilton, do PSOL de São Paulo, foi favorável à proposta.
18: Para que a trabalhadora ou o trabalhador doméstico possa adquirir a sua própria alimentação, possa se alimentar. Hoje nós não temos nenhuma legislação, nem a CLT prevê esse tipo de alimentação em natura ou via ticket ou algum fornecimento de vale refeição. E isso escancara um Brasil profundo de desigualdade, um Brasil profundo que estabeleceu os parâmetros e as relações do trabalho doméstico é ancorado numa relação praticamente escravocrata do que é esse trabalhador dentro da sua casa. Como é que essa trabalhadora, como eu coloquei no meu voto, muitas vezes fazendo a alimentação daquela família, quando se trata, né, de estar na casa de família, não tem a garantia de poder se alimentar com aquele alimento.
17: Érica Hilton lembrou que desde 2006, uma lei passou a proibir ao empregador doméstico descontar do salário alimentação, roupas, higiene e moradia, além de despesas de transporte, hospedagem e alimentação em caso de acompanhamento em viagem. O projeto ainda vai ser analisado pela Comissão de Constituição e Justiça. Para virar lei, a medida precisa ser aprovada pela Câmara e pelo Senado. Da Rádio Câmara de Brasília, Luiz Cláudio Canuto.
13: Economia.
14: Wellington Prado, do PSD, condena o reajuste da tarifa de energia elétrica autorizado para Minas Gerais e afirma que a população está sendo penalizada com aumentos acima da inflação. Segundo ele, consumidores, comerciantes, indústrias e produtores rurais serão afetados pela medida.
16: Wellington Prado questiona ainda a qualidade dos serviços prestados pela empresa responsável, citando interrupções frequentes no fornecimento de energia. O parlamentar defende mais fiscalização do setor e anuncia iniciativas para contestar o reajuste e cobrar melhorias no atendimento.
13: Trabalho.
14: Luiz Lima, do Novo do Rio de Janeiro, critica o fim da escala 6x1 e questiona os possíveis efeitos da medida sobre a informalidade, os custos das empresas e a geração de empregos. Para o deputado, a mudança foi aprovada sem debate aprofundado sobre seus impactos econômicos.
16: Luiz Lima também compara indicadores econômicos do Brasil com os de outros países, destacando diferenças de salários e carga tributária. O parlamentar manifesta preocupação com a perda de competitividade da economia brasileira e com a transferência de empresas para países vizinhos.
14: Durante viagem ao Maranhão, Rubens Pereira Júnior, do PT, declara que recebeu congratulações por votar pela redução da jornada de trabalho. O deputado reforça que o projeto é mais uma medida do governo que tem como foco o segmento mais vulnerável da população.
16: Rubens Pereira Júnior também relata visitas a lideranças políticas dos municípios de Brejo, Buriti, São Mateus e Lagoaçu. Ele se coloca como um canal para as demandas dos servidores municipais e das comunidades do interior junto à Câmara.
13: Comissões.
14: Deputados querem alterar a CLT para aumentar a proteção de trabalhadores estáveis. O repórter José Carlos Oliveira nos explica as mudanças.
19: Trabalhadores com estabilidade provisória no emprego poderão ter nova proteção na consolidação das leis do trabalho, a fim de evitar injustiça nos casos de demissão por justa causa. A medida beneficia, por exemplo, gestantes e dirigentes sindicais que têm direito à estabilidade temporária na CLT. As alterações constam de projetos de lei dos deputados Ivan Valente, do PSOL de São Paulo, e Vicentinho, do PT de São Paulo, organizados em texto único do relator na Comissão de Trabalho da Câmara, deputado Bongás, do PT do Rio Grande do Sul.
20: O projeto exige, a partir do momento em que foi, por parte da patronal, dito que está, sob justa causa, esse trabalhador com estabilidade demitido, no máximo em até 10 dias, ele precisa abrir o inquérito. Aberto o inquérito,
0: passa então a ter a defesa e, em confirmando a justa causa, aí efetivamente está consolidado, ele vai ser afastado. Mas, se o trabalhador conseguir provar que a justa causa estava incorreta, a empresa vai ser obrigada a mantê-lo no emprego e a pagar o seu salário.
19: Atualmente, a CLT já prevê a apuração de falta grave para a demissão por justa causa, mas não determina a obrigatoriedade do inquérito. Já a proposta da Câmara diz que o empregador deverá apresentar reclamação por escrito contra o trabalhador à vara ou ao juízo de direito dentro de 10 dias. A demissão só será efetivada após decisão definitiva da Justiça. Bongás explica o quadro atual que ele espera ver superado após a transformação dessa mudança em lei.
0: Um trabalhador que tem estabilidade no emprego não pode ser demitido, e nem mais distante. Mas num caso de demissão de justa causa, o que que acontece hoje? Tradicionalmente, o empregador demite e não abre um inquérito para que possa justificar e para que o trabalhador possa se defender. E aí essa pessoa passa a não receber salário, fica meio no anonimato. Se é um dirigente sindical que tem estabilidade no emprego, vai ao sindicato, mas ele não pode estar na empresa, não recebe salário, o sindicato tem que administrar essa situação. Então, algo totalmente injusto.
19: A proposta que protege gestantes e trabalhadores com estabilidade sindical em caso de demissão por justa causa está em análise agora na Comissão de Constituição e Justiça. Se for aprovado na CCJ, poderá seguir diretamente para análise do Senado, sem necessidade de votação no plenário da Câmara. Da Rádio Câmara de Brasília, José Carlos Oliveira.
13: Desenvolvimento Regional.
21: Ranieri Paulino, do Republicanos, cobra do governo da Paraíba a interiorização do atendimento às pessoas com deficiência, evitando que tenham que viajar longas distâncias até a capital para tratamentos básicos e especializados.
14: Ranieri Paulino defende também um projeto de sua autoria para federalizar a rodovia de ligação entre Café do Vento, Sapé e Guarabira, facilitando o fluxo regional. Ele convoca os deputados do estado a incluir a região do Brejo Paraibano no orçamento federal, garantindo mais recursos para a população.
21: Átila Lins, do PSD, considera que a agenda do governo federal produziu avanços para o Amazonas. O deputado cita a entrega de moradias do Minha Casa Minha Vida em Manaus e as ações voltadas à recuperação da BR-319, corredor que integra o Amazonas ao restante do país.
14: Átila Lins também destaca investimentos em infraestrutura, como a construção do porto da Manaus Moderna e a retomada do programa Luz para Todos. Para ele, as iniciativas abrem perspectivas positivas para o desenvolvimento do interior do estado.
13: Transportes.
21: Charles Fernandes, do PSD da Bahia, critica a decisão da Azul de reduzir a capacidade dos voos regionais que atendem Guanambi. O deputado afirma que a companhia trocou uma aeronave maior por outra de 9 lugares, apesar de a antiga operação registrar cerca de 70% de ocupação.
14: Charles Fernandes aponta que a Azul adotou medida semelhante para voos em Vitória da Conquista. Ele cobra providências do governo federal contra a concentração do mercado aéreo, alegando que a situação encarece passagens e compromete investimentos no interior da Bahia.
13: Agricultura.
21: Padre João, do PT de Minas Gerais, critica o uso de agrotóxicos e pede que o Congresso incentive os bioinsumos e a produção orgânica. Segundo ele, substâncias proibidas seguem presentes na produção agrícola brasileira, ameaçando exportações e impactando a saúde pública.
14: Padre João afirma que a União Europeia e a China já teriam rejeitado produtos brasileiros por apresentarem resíduos de agrotóxicos. O parlamentar reforça ainda que o uso dessas substâncias provoca o desequilíbrio ambiental e pode contaminar lençóis freáticos.
13: Educação.
21: Formados em direito que atuarem na Defensoria Pública podem ter desconto no FIES. A repórter Júlia Lopes explica como será o abatimento.
22: Pessoas formadas em direito poderão ter desconto de 1%, incluído juros, no saldo devedor do FIES, o Fundo de Financiamento ao Estudante do Ensino Superior. O projeto aprovado na Comissão de Educação da Câmara dos Deputados se aplica àqueles que prestarem serviços à Defensoria Pública. A proposta inclui esse grupo na Lei do FIES, que atualmente prevê o abatimento desse valor no saldo devedor para professores efetivados da rede pública de educação básica, graduados em licenciatura e com jornada mínima de 20 horas semanais. Médicos de família das Forças Armadas que atuam em regiões com carência de profissionais e também profissionais da saúde que trabalharam no Sistema Único de Saúde durante a pandemia da Covid-19. No texto, a prestação

0: de obra também em setores públicos à disposição da sociedade.
1: O FIES é um auxílio financeiro aos estudantes para a realização de cursos de graduação em instituições privadas de ensino superior. Nos últimos 10 anos, o fundo beneficiou mais de 1 milhão de estudantes. Para isso, o Ministério da Educação, por meio do Fundo Nacional de Desenvolvimento da Educação, destinou um orçamento de quase 120 bilhões de reais desde 2015. O deputado Rafael Prudente, do MDB do Distrito Federal, autor da proposta, destacou que o desconto no saldo devedor do FIES, além de diminuir a dívida dos estudantes de direito, também contribuirá com a população que precisa de atendimento jurídico gratuito. A proposta segue agora em análise na Comissão de Finanças e Tributação. Da Rádio Câmara de Brasília, Júlia Lopes.
2: Eleições. Hildo Rocha, do MDB do Maranhão, critica o preconceito que, segundo ele, existe contra candidatos que possuem familiares na política. O deputado acredita que isso não deve ser utilizado como critério para desqualificar uma candidatura.
3: Hildo Rocha defende que a escolha de governantes deve considerar atributos como honestidade, capacidade de diálogo e experiência na administração pública. Ele afirma que esses critérios são mais relevantes do que a origem familiar dos candidatos.
2: Direitos Humanos. Luiz Couto, do PT da Paraíba, apresenta projeto para criar o Protocolo Nacional de Atendimento à Mulher, com foco na assistência humanizada às vítimas de violência e a garantia de atendimento ininterrupto em delegacias especializadas.
3: O congressista lembra a encíclica papal que trata da dignidade humana na era digital para defender o acolhimento contra a violência, tema de seu projeto. Para Luiz Couto, seu mandato, bem como o próprio parlamento, tem como função promover o bem comum e a justiça social.
2: Esporte. Marcos Braz, do PSDB do Rio de Janeiro, defende a aprovação de projeto que fortalece protocolos de proteção às mulheres em eventos esportivos e em grandes espetáculos. Ele reforça a importância da proposta com a proximidade da Copa do Mundo Feminina de Futebol no ano que vem no Brasil.
3: Marcos Braz pontua que o esporte deve ser tratado como investimento social, pela capacidade de reduzir a violência, afastar jovens das drogas e abrir oportunidades. Ele cita a experiência das Vilas Olímpicas do Rio de Janeiro como exemplo de ação integrada entre educação, saúde e segurança pública.
2: Saúde. Projeto que institui a carteira de identificação do paciente oncológico avança na Câmara. A repórter Maria Neves tem mais informações.
4: A Comissão de Constituição e Justiça analisa projeto que institui a carteira de identificação do paciente oncológico. Última etapa de avaliação do texto na Câmara dos Deputados. Na Comissão de Finanças e Tributação, a relatora, a deputada Daiane Bittencourt, do União do Ceará, argumentou que não cabia ao colegiado analisar a proposta, uma vez que ela não cria novas despesas para os cofres públicos. De acordo com o autor, deputado Anderson Pinto, do Pará, o documento vai facilitar o acesso de pessoas com câncer a serviços de saúde e outros benefícios, com garantia de atendimento prioritário e humanizado.
5: O objetivo principal é que essas pessoas tenham a possibilidade de uma identificação, né? Ter acesso, né? Em relação a buscar algum tipo de recurso para apoio e acompanhamento psicológico, assistencial, em uma situação de emergência, também ter um atendimento prioritário. E com a identificação fica muito melhor. Você imagina um paciente oncológico, de repente, uma crise dentro de um metrô, dentro de um transporte público, de um ônibus, de um trem, e as pessoas não sabendo. Com essa carta de identificação, automaticamente, as pessoas identificarem o que poderia ser feito naquele momento de uma emergência.
4: Anderson Pinto argumenta ainda que medidas de apoio a pacientes oncológicos se tornam cada vez mais necessárias devido ao aumento do número de casos da doença. Ele ressalta que a estimativa do Instituto Nacional do Câncer para o Brasil é de 600 mil novos diagnósticos em 2025. A proposta aprovada determina que caberá aos estados e municípios expedir a carteira. Para isso, o interessado deverá apresentar o requerimento e relatório médico com o código de classificação da doença. Dentre as informações que devem constar na carteira de identificação do paciente oncológico, além do nome e

0: endereço, estão número do documento de identidade, do CPF e do Cartão Nacional de Saúde. O texto prevê ainda que a identificação do paciente com câncer terá validade de 3 anos e deverá ser renovada no final desse prazo para atualização dos dados. Em caso de doença incurável, a validade será indeterminada. Da Rádio Câmara de Brasília, Maria Neves.
1: Relações Exteriores.
2: Faleiro do PT do Pará acusa lideranças da oposição de buscarem junto aos Estados Unidos apoio para retomar tarifas contra produtos brasileiros. O legislador afirma que a disputa eleitoral não pode servir de justificativa para medidas que prejudicam
3: trabalhadores e das instituições em torno da soberania brasileira. Ele avalia que o Executivo Federal deve enfrentar a pressão externa com diplomacia, firmeza e ampliação das relações comerciais do país.
2: Jorge Sola, do PT da Bahia, acusa integrantes da família Bolsonaro de atuar contra interesses nacionais. Na visão dele, defender medidas que prejudicam a economia brasileira e a soberania do país é característica de traidor da pátria.
3: Na visão de Jorge Sola, essas movimentações visam pavimentar o caminho para a entrega de riquezas naturais do país, como minerais críticos e terras raras. O deputado convoca os parlamentares a se unirem na defesa da independência econômica do Brasil.
1: Segurança Pública.
2: Silvio Antônio do PL do Maranhão é favorável à equiparação ao terrorismo feita pelos Estados Unidos em relação ao PCC e o Comando Vermelho. Segundo o deputado, a medida pode ampliar a cooperação internacional no enfrentamento ao crime organizado.
3: Silvio Antônio também afirma que a insegurança é uma das principais preocupações da população brasileira e cobra ações mais efetivas no combate às facções criminosas. O parlamentar relaciona episódios recentes de violência ao avanço do tráfico e à atuação de crime organizado.
2: Sargento Portugal do Podemos questiona os critérios da Polícia Militar do Rio de Janeiro para a promoção por ato de bravura. O parlamentar cita o caso de uma equipe que apreendeu 7 fuzis e teve o pedido negado, enquanto um ex-ajudante de ordens do ex-presidente da República recebeu parecer favorável após participar de uma ocorrência sem apreensões.
3: Na visão de Sargento Portugal, as honrarias da instituição não podem ser banalizadas ou influenciadas por proximidade política. O deputado cobra do comando da PM uma revisão técnica dos critérios de concessão e critica o uso eleitoreiro da segurança pública por gestores.
1: Justiça.
2: Helena da Rede do Rio de Janeiro defende a instalação de uma CPMI para investigar irregularidades no Banco Master. A deputada afirma que a apuração pelo Congresso é necessária para impedir que o rombo na instituição seja tratado como algo natural.
3: Heloísa Helena alerta para o risco de a população pobre pagar a conta das perdas atribuídas ao Banco Master com a redução de recursos para serviços públicos. Ela aponta possível impacto nos orçamentos estaduais e municipais de áreas como saúde, educação, saneamento e emprego.
2: Rodrigo Hollenberg, do PSB do Distrito Federal, sustenta que o suposto esquema de fraude bilionária envolvendo BRB e Banco Master foi articulado pelo então governador do Distrito Federal, Ibanez Rocha. A afirmação é baseada em revelações atribuídas ao ex-presidente do Banco Regional de Brasília, Paulo Henrique Costa.
3: Rodrigo Hollenberg condena o empréstimo de 6,5 bilhões de reais feito pela atual gestão para cobrir a perda de mais de 12 bilhões de reais provocada ao BRB. Ele pede que a Polícia Federal recupere o dinheiro desviado, evitando mais sacrifícios da população que já sofre sem serviços básicos.
2: Termina agora o Jornal Câmara dos Deputados, produzido pela Rádio Câmara. O programa teve trabalhos técnicos de Everson Urani e apresentação de José Carlos Andrade e Márcio Aquilissardi. Boa noite.
3: Uma ótima noite para você. A Voz do Brasil volta amanhã.
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1: Desejamos uma maravilhosa noite de 2 de junho para você. Gostosa noite maravilhosa de terça-feira. Terça-feira, 2 de junho, o Sertanejo 102 está no ar com a sua participação. Vamos começar com um clássico sertanejo, modão, interpretação Chitãozinho e Xororó. E a moda boa no Rancho Fundo. Boa noite.

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2: Sertanejo 102 até às 11 aqui na antena, com oferecimento super especial de Marcelo Lanches. 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Mais uma vez vamos matar saudades aqui no Sertanejo 102. Tonico e Tinoco e o clássico Moreninha Linda.

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2: Boa noite, Marcelo. Boa noite aos ouvintes da antena. Cipó por cá, pedalando o carro ali para Mineiros do Goiás. Marcelão, toca pra mim uma música que eu gosto muito, é uma lição de vida aí. Gustavo Lima, Retrovisor, por gentileza, um abraço, boa noite.
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